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3: Cento e quatro.

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1: Pessoal, vocês viram falar na batida de capim-gordura que fizeram? E fez um sucesso danado a batida de capim-gordura. Então existe no interior o capim-gordura, o capim-angola, o capim-jaraguaia. Então agora inventaram o negócio do capim-canela. Eu tinha uma égua, que a égua tava magra, coitada, que parecia um esqueleto, velho. Ah, coitada da égua, eu tinha até pena da égua. Aí fui lá no raizeiro, ele falou, rapaz, você dá capim-canela pra égua? Ah, todo dia você tira o sumo do capim-canela e taca na égua, que a égua vai ficar gorda. Você sabe o que eu fiz, rapaz? Com uma semana a égua tava gorda e já tem um mês a égua chega a estar barrigudona. Engordou, que foi uma beleza. Então agora eu vou contar pra vocês a história do capim-canela aí.
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Olá, pessoal! Olá, pessoal! Vamos nessa aí.

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0: O que que há, meu Divinópolis? O que que há? Zenão.
1: Oi.
0: Eu sempre gosto de dar uma lembrada no público, o amor que temos pela nossa terra. Escolhemos a nossa terra de origem, porque queremos levar esse sorriso bonito, queremos levar essa alegria, junto com o Genigênio, para o Brasil e para o mundo. São Pio diferente da galera do rodeio. Eu sou Anderson Traiado porque gosto desse meio. Só basta fechar a porta que eu já estou montado. Sou peão, mas eu só monto em bicho que pula deitado. Tem algumas coisas na nossa carreira, algumas coisas que marcou. Há 30 e poucos anos, você jovem, você que ainda que não conhece algumas músicas do começo do Genigênio, de 70, 80. Isso é uma prova para vocês verem que não é preciso ser jovem, ser bonito para conquistar sucesso. Quer ver? Eu também, mas estou na moda. Tô com medo que nem soda. De novo. Mas eu sou feio, mas tô na moda. Eu tô com medo que nem soda. Uma guarana que nós vamos cantar a seguir agora. Depois nós voltamos para as músicas quentes e tal. Mas eu gostaria que vocês, o apaixonado, o casal, aquele que perdeu a...
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1: É, o verdadeiro homem não é aquele que conquista muitas mulheres, mas é sim aquele que conquista uma só, muitas vezes.

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1: Sete horas em ponto pra você aqui na Melhor. Bom dia, tamo ligado. Você tá comigo? Eu tô contigo aqui, tá? Maxi Bal, obrigado pela sua sintonia. Vitor e Léo cantou com a gente também, Teodoro e Sampaio, tá?
2: Vocês vão cantar com a
1: gente. Tá garoando aí fora também? Tá bom? Tá bom, né? Tempinho bom. Vontade de ficar na cama. Uma pena que hoje é segunda, tu tem que trabalhar ou já tá trabalhando, né? Eu já tô. E você, como é que tá? Conta pra mim. Fala aí, Edson Hudson.

0: você vai ouvir depois do intervalo.
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0: de volta ao som do Rick Renner. Agora são 7h26 e tem notícias direto da Assembleia Legislativa em Belo Horizonte. Bom dia, meu amigo.
1: Bom dia, meu amigo de todas as manhãs. Grande Bertão do Brejo, pra você e todo mundo em sintonia com o Paradão Sertanejo. Nosso abraço carinhoso e o desejo aí de uma semana abençoada, né? Que a gente possa aí ter uma segunda-feira repleta de coisas boas e que realmente, né, a gente só tenha motivos pra agradecer. Olha, hoje, segunda-feira, 29 de junho, e o que temos é que o bloqueio de recursos do Fundo Estadual de Cultura e os problemas na execução da Lei Aldir Blanc marcaram a prestação de contas da Secretaria de Cultura e Turismo aqui da Assembleia. Já na área de desenvolvimento social, a cobrança foi por mais políticas públicas para as mulheres. As informações com Flávio Júnior.
2: Na sabatina sobre a pasta de cultura e turismo, o secretário Leônidas Oliveira destacou investimento superior a 830 milhões de reais no último ano. Foram repasses de 227 milhões de reais pelo ICMS Patrimônio Cultural e 108 milhões pelo ICMS Turismo. A deputada Lohana do PV, no entanto, criticou o bloqueio de 80% dos recursos do Fundo Estadual de Cultura e questionou falhas na execução da Lei Aldir Blanc.
3: A omissão deliberada no poder público é uma decisão política, em fazer com que a Política Nacional Aldir Blanc não funcione em Minas Gerais.
2: O secretário atribuiu as dificuldades da Lei Aldir Blanc a falhas na plataforma e na atualização de dados dos editais. Já o Fundo de Cultura continua bloqueado, segundo Leônidas Oliveira.
4: O FEC não foi desbloqueado, continuamos na mesma, nós fazemos os pedidos regularmente. Com relação aos 15 milhões, eu tenho tido uma conversa próxima com o governador para ver se a gente consegue a liberação desse, que é para o patrimônio histórico.
2: Na prestação de contas da Secretaria de Desenvolvimento Social, o titular da pasta, Marcelo Couto Dias, destacou a melhora no Índice de Desenvolvimento Humano Municipal e o aumento dos repasses das prefeituras do piso mineiro de assistência social para 130 milhões de reais em 2025. Mas para a deputada Ana Paula Siqueira, do PT, ainda faltam políticas públicas para as mulheres. Ela cobrou a regulamentação de quase 80 leis aprovadas pela Assembleia.
3: Essa casa, essa Assembleia, tem se debruçado com projetos de todos os deputados e deputadas para discutir um dos assuntos, que é um dos assuntos mais prioritários, porque trata de quase 52% da nossa população, que somos nós mulheres. No entanto, o governo só regulamentou 7.
2: O secretário informou que as propostas ainda estão em análise.
5: A Subsecretaria de Direitos das Mulheres, ela tem atuado nos trâmites para a regulamentação das leis que foram mencionadas aqui. Queria destacar que muitas dessas legislações, elas não demandam a regulamentação para começar a ser implementada.
2: As audiências de prestação de contas do Executivo integram o Assembleia Fiscaliza.
1: E a cobertura completa de todas as reuniões está no portal anmg.gov.br. Da Assembleia Legislativa em Belo Horizonte, Tarcísio Duarte. Um abraço a todo mundo, tudo de bom, excelente segunda-feira, desejo uma ótima semana e claro, né, que o Brasil realmente tenha sorte, tenha uma vitória contundente, jogue, né, bonito, que vença e convença e que a gente possa estar classificado aí para as oitavas de final. Valeu, Bertão, um abraço para você, tudo de bom, ótima segunda-feira e até amanhã.
0: Até amanhã, meu querido, tchau, tchau.
1: Valeu.
0: Tá aí, estamos de volta, 7h30, Cicobi informando a hora certa para você, bom dia, estamos de volta.
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0: Aviões do Forró pra você.

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2: Tamo de volta contigo aí, gente. Obrigado pela sua sintonia, né? Hoje é dia da telefonista, tá? E dia do pescador, rapaz. Deixa eu mandando um abraço, meu amigo Nelson Andrade, meu amigo Cardoso, né? E todos os pescadores da nossa região. Acho que atuantes agora, no momento, só tem eles dois, né? Nelson Andrade, né? E meu amigo Cardoso. Tem Bolão também, né? Alô, Bolão, pescadora. Luciano Burrão, lembrando aqui, a gente vai lembrando, né? Luciano Burrão, pescador, a esposa dele também. E falando em gente que trabalha de pesca, né? Tá sempre aí, na beira do rio, cavalo na mão. Pescando pra trazer pra casa. Ou também, né, o dia do pescador artesanal, também do pescador que vai aí pra curtir. Né? Tem gente que gosta de curtir na pescaria. Deixa eu mandando um alô aqui pro meu amigo Marquinhos. Tá curtindo nós. Marquinhos tá lá na obra da rua Dona Chiquinha. Tá ele e o Zé Pela. Você não sabe quem é Zé Pela? É aquele que fugiu pela janela. Bom dia, os meninos. Bom dia pra vocês. Rapaz, antigamente eu tocava essa música pra Marquinha, agora ela é pra mim, né? Que é o Belo Cinquentão. 7h58. É, menino. Marquinho, hoje tá o Belo Setentão. E eu tô o Belo Cinquentão. Valeu, Marquinho. Um abraço pra você, meu querido. Bom dia. Meu amigo Zé, um abraço pra você também. Bom dia aí. Brasas do Forró.

0: Turística. Tá, estamos de volta ao som do Almir Sater. Pra você, 8 horas e 1 minuto. Olha só, gente. Tem notícia aqui sobre o Gustavo Lima. Que é que esse homem tá aprontando, gente? Olha, tivemos aí um episódio acontecido com o Gustavo Lima, né? Que ele foi acusado, foi chamado de ladrão pelo prefeito. Aí o Gustavo Lima disse que devolveu o cachê e promete medidas contra o prefeito. Gustavo Lima também afirmou que sua equipe foi impedida de deixar Surubim, o prefeito de Surubim, após o cancelamento do show, e se emocionou ao falar da mãe. Olha, o negócio tá ficando quente aí, ó. Após ser chamado de ladrão pelo prefeito de Surubim, o prefeito Kleber Chaparral, do União, do Partido União, Gustavo Lima afirmou que as declarações são pesadas e injustas. Disse que ninguém escolhe ficar doente e revelou que o cachê referente ao show cancelado já foi devolvido à prefeitura. Em conversa com o site de notícias, o sertanejo afirmou ainda que integrantes da sua banda e equipe foram impedidos de deixar o local após o cancelamento da apresentação. Segundo Gustavo, os profissionais só deixaram a cidade horas depois. O cachê já foi devolvido, ainda fizeram cárcere privado com a nossa banda e equipe. Estão saindo de lá agora. Isso é crime, disse o cantor. O cantor cancelou o show que faria na cidade neste sábado, no último sábado, dia 27, após sofrer uma intoxicação alimentar. Segundo ele, os sintomas começaram dias antes, durante a sequência de apresentação do São João. Mesmo debilitado, Gustavo ainda subiu ao palco na sexta-feira, dia 26, em Maracanaú, no Ceará, na região metropolitana de Fortaleza. Nunca cancelei um show na minha vida por motivo assim. Foram 10 shows seguidos, apresentações de 2 horas, só eu no palco. Da quarta-feira para a quinta, comecei a passar mal. Quando cheguei a Fortaleza, já estava cansado, com os joelhos com os olhos marejados e sem apetite. Acho que foi uma virose. O artista ressaltou que a decisão de não subir ao palco foi tomada por responsabilidade e afirmou que jamais deixaria de faltar um compromisso por vontade própria. Independente do valor do contrato ou do dinheiro, doença tem que ser tratada com responsabilidade acima de tudo. Chamar alguém de ladrão por adoecer é pesado. É injusto. Ninguém escolhe ficar doente. Gustavo Lima também criticou a ideia de que artistas devem se apresentar a qualquer custo. Um episódio que colocou a própria saúde em risco para não cancelar o show. Jamais cancelaria um show se pudesse evitar. A gente não tem bola de cristal. Um grande erro é achar que artista é máquina. A gente é um ser humano. Da mesma forma, tá aí pra você, né? Notícia aí sobre o Gustavo Lima, eu volto logo, 8:04.
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Olha, tô de volta contigo, obrigado pela sintonia. Olha, daqui a pouquinho eu vou tocar uma música aqui do Alan Jackson. Alan Jackson que se despediu dos palcos, né? Depois de uma carreira maravilhosa, ele se despede encerrando a carreira, entrando pra, encerrando a carreira de turnês. Com certeza vai continuar fazendo shows, né? Regionais e shows mais... que de menos esforço físico, né? Alan Jackson que fez parte do universo musical do mundo inteiro, entendeu? Alan Jackson. Daqui a pouquinho eu vou passar a música dele aqui, viu? Obrigado pela sintonia de vocês. Vamos que vamos! É nóis, meu amigo. Tô junto e misturado contigo aqui. Camisa suada!

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aí de volta com esse balanço gostoso, 8h47, aqui na melhor pra você. Então, obrigado pela sua sintonia. Ligadinho com a gente aqui na melhor, gente. Sou seu amigo Bertão, contigo, se Deus quiser, até as 9, né? E já tá quase na hora de eu me pirulitar. Neto Fernandes já tá por aqui. 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Muito obrigado aí pela sintonia de vocês. Galera do Mercado Municipal, meu abraço, meu muito obrigado. Sintonia de vocês aí ligadinho com a gente mais um dia aqui.

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2: Cento e quatro.

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1: Esse modão aí de madrugada é uma maravilha, né? Mas agora não, gente. Então, bom dia, hoje segunda-feira. A segunda-feira é diferente, é dia de jogo da seleção brasileira. 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Se você acertar o placar, você concorre a esse brinde, tá? Mas toda a galera, olha o que eu tô dizendo, toda a galera que participar, só de comentar lá, vai estar concorrendo também a um lanche lá do Hot Dog Reis, lá no Cruzeiro, né? 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Quem comentar vai estar concorrendo, tá bom? E quem acertar vai concorrer ao brinde aí, lá do Supermax. Meu amigo. 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Começar o dia hoje, né? Nessa segunda-feira gostosa. O mês já tá indo embora, né, gente? Que dia é hoje? Deixa eu olhar aqui pra ver que dia é hoje. Hoje, dia 29 de junho de 2026. Hoje é dia de São Pedro e São Paulo, tá? Antigamente, se não me engano, dia 29, São Pedro já foi feriado um dia, não foi? Tá? Então, me corrijam aí se eu estiver errado, tá bom? Que mais, hein? Dia do pescador. Parabéns a todos os pecadores. Pescadores, né? Aos pecadores também, que todos nós somos, não tem jeito. Ai, que possamos evoluir nisso, né, gente? Hoje é dia da telefonista, acho que é uma profissão que não existe mais, né? Que mais, hein? Estamos sob o signo de Câncer, a estação é inverno, a lua é cheia para você que acompanha aí as fases da lua. 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Já vou passar o telefone, se você não conseguir anotar, é só mandar um zap aí, Neto! Manda aí o telefone da ER Telecom, mas tem que falar assim, ó, Neto! Senão não mando. Neto! Coloca aí uma... Manda pra mim o telefone da ER Telecom, ou então Neto, manda uma música aí pra mim, a gente manda pra você também, tá bom, moçada? Músicas novas, a gente sempre começa o nosso Bom Dia Cidade com uma música religiosa, né? Uma música cristã. Se você tiver alguma de sua preferência, não importa quem, é só você, Neto, toca essa que a gente manda pra você, tá bom, moçada? Começando com o som do Flavinho Ferreira. Isaías, é sucesso aqui na Pérola, que possamos ter um dia maravilhoso, cheio de bênçãos, que você possa ter força e fé para encarar os desafios do dia a dia.

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Então, 9 horas e 56 na Pérola, João Neto e Frederico, noite de tortura, rapaz. Agora são 9 horas e 56 na Pérola, Sicoob, informando na certa. Gente, olha, já já, vamos bater um bate-papo aqui com o deputado estadual Neilan Pimenta, tá? É, então, fique ligado aí para você conhecer um pouquinho do deputado, ver as propostas do deputado, pra gente poder bater aquele papo bacana, tá? Agora são 9 horas e 56 na Pérola. Tudo chegando aí. Raça Negra, a vida inteira. Pagode gostoso pra você dançar. Pagodear, na verdade, né? Pagode romântico.

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1: Lipe, Paulinho da Capital.
2: Que doideira. Muito lindo, parabéns.
1: É maluco, que Deus abençoe, mano. Doideira, muito obrigado.
2: Muita satisfação, valeu, família.

0: Então, de volta, agora são 10 horas e 30 na Pérola Sicoobi, informando a hora certa. Gente, eu tô aqui, bater um papo, até trocar meu fundo musical aqui, mas eu tô com o deputado estadual Neilano Pimenta e a gente vai falar um pouquinho sobre a vida pública, conhecer um pouquinho o deputado. Deputado, bom dia, prazer falar com o senhor, prazer recebê-lo aqui.
1: Bom dia, Neto, bom dia, ouvintes da 94.9. 104.9. Então, eu quero aqui dizer da minha alegria de estar aqui mais uma vez na cidade de Carlos Chagas, visitando nossos amigos, comentando os nossos companheiros e de perto poder ver a evolução aqui, sobretudo do Hospital Lourenço Vesti, que eu acabei de visitar e verifiquei o quanto a estrutura realmente dessa casa hospitalar, que vem a cada dia se estruturando, avançando e entregando serviço de qualidade à nossa população. De fato, percebo ali a humanidade, o acolhimento, um compromisso muito pontual do nosso presidente Laércio, da nossa administradora Valéria, e aqui também dizer, Neto, do quanto nós temos aqui um grupo de vereadores, a vereadora Ioco, o vereador Isalto, o vereador Darlando Pena, nosso eterno vereador Adilson, o Abné, nosso líder, dizer que esses homens públicos e mulheres, eles sempre estão em contato conosco na Assembleia Legislativa, para que através do nosso mandato a gente possa contribuir com recursos, com emendas parlamentares aqui para o município, e hoje estamos aqui para fazer a entrega no valor de R$350 mil para o Hospital Lourenço Vesti. Ao longo dos 8 anos, já alocamos mais de R$3 milhões nesse hospital, e a gente vê ali o quanto que esses recursos foram fundamentais para poder garantir ali um equilíbrio entre receita e despesa. Haja vista que a tabela do SUS é uma tabela defasada, e o hospital realmente precisa dessas emendas para poder formar um pouco mais, garantir um pouco mais as receitas para ter esse equilíbrio e manter esse trabalho realmente social da mais alta envergadura.
0: Deputado, eu vejo que, o senhor me corrija se eu estiver errado, o senhor sempre está atuando na área da educação, né, que acho que o senhor começou ali, área da saúde, e são áreas realmente bem sensíveis, né, para a vida diária, para o ser humano. A gente sabe da fragilidade que tem a nossa educação, que às vezes tem a nossa saúde. Eu queria que o senhor falasse dessa satisfação, né, de estar atuando aí, né, realmente em duas áreas bem sensíveis da nossa sociedade.
1: Não tenha dúvida, Neto, são dois pilares do desenvolvimento de qualquer município, de qualquer estado, até mesmo país. Nós começamos em 2002 levando para Tio Flotone cursos superiores. Na época começamos apenas com curso normal superior, e ao longo dos anos avançando, hoje com mais de 30 cursos superiores, inclusive o curso de medicina, foi recém implantado lá na Alfa Unipac, e hoje, Neto, com mais de 30 mil alunos já formados no curso superior. E desses 30 mil alunos formados, 27.700 já empregados ou empreendendo dono do seu próprio negócio. Então, 92% de empregabilidade é algo realmente que vem contribuindo e contribuindo muito com a nossa região. Porque a cada jovem, a cada adulto que forma, que tem um curso superior, ele muda a sua perspectiva de vida. Ele aumenta a sua receita, ele ocupa cargos cargos melhores, ele tem melhores salários, e isso vai fazendo com que a economia aumente. Os nossos empresários dependem muito da mão de obra qualificada para ampliar os seus negócios, para fortalecer as suas empresas, e isso tem realmente contribuído nessa grande gama aí de estruturação na área, sobretudo, empresarial. Mas dizer para você também que o nosso sonho se realizou esse ano. Em 2010, quando iniciamos lá a nossa primeira candidatura a deputado estadual, nós fizemos uma promessa para nossas regiões do Vale.
0: Quantos mandatos?
1: São quatro mandatos.
0: Quatro mandatos,
1: 15 anos de legislativa. Então, há 15 anos atrás, no primeiro mandato, fizemos uma promessa para o nosso a bandeira, né, e promessa para toda a nossa região do Mucuri de Jequitinhonha, que é a construção do hospital regional. E uma obra realmente, né, difícil de ser concluída, com mais de R$400 bilhões o custo entre construção e equipamentos, e foi um trabalho muito intenso. Demos eleições, despachamos lá com então governador Anastasia, depois tivemos aí um bom tempo de obra paralisada no governo Pimentel, e finalmente conseguimos com o ex-governador Romeu Zema e atual com o governador Matheus Simões a conclusão do hospital regional. Domos a área de 40 mil metros para construir esse hospital. E hoje, Neto, é o maior hospital do interior de Minas Gerais.
0: Olha, o impacto para a região é enorme, né?
1: Muito grande. São 432 leitos, mais de 2.100 empregos diretos. Nós já temos filhos de Carlos Chagas já empregados e contratados pelo Hospital Regional. Olha o quanto que o hospital já começa a gerar os benefícios e resultados em toda a nossa região. Em Teoflotone, há um mês mais ou menos já de hospital aberto, já zerou a fila nos exames de mamografia. E está quase zerando já a fila em Teoflotone nos exames de tomografia. Então isso realmente demonstra o quanto que o Hospital Regional vai ser útil, vai ajudar, vai transformar, vai mudar a realidade da saúde dos nossos vasos mucurígios aqui de Chonha, atendendo quase 1 milhão de habitantes. Isso de fato nos deixa muito contente. Hoje nós colocamos o Teoflotone em destaque no estado de Minas Gerais, em destaque pela estrutura hospitalar e de saúde que está sendo criada. E isso vai ajudar muito, sobretudo, a atrair para o Teoflotone novos pacientes de cidades que hoje são atendidos em Montes Claros, em Diamantina e também em Valadares. Então a tendência é ampliar cada vez mais a referência de Teoflotone como cidade de polo e como cidade de fato que se destaca pela estrutura da saúde, pela estrutura de hospitais e para os profissionais também que estão chegando. Muitos nossos conterrâneos iam estudar, formavam em medicina e ficavam nos grandes centros, porque Teoflotone não tinha até então estrutura hospitalar e de empregabilidade nessa área que atenderia as necessidades e o anseio desses médicos. Hoje nós já estamos vendo muitos médicos retornando para Teoflotone, ou mesmo da região, retornando para Teoflotone. Isso ajuda demais, porque nós vamos ter mais equipe médica, mais profissionais, mais atendimento, mais estrutura nossa população.
0: Olha, e o impacto disso, gente, é enorme, porque não é só o atendimento, né, deputado, mas o senhor falou de outras regiões e que tinha esse atendimento pela distância, né? Tendo o Teoflotone aqui do lado, perto, aqui na NUC, Carlos Chagas, então toda essa região sendo atendida para os pacientes é um avanço enorme.
1: Não tenha dúvida, eu acho que esse é um sonho dentro de toda a população. É algo de fato que todos esperavam um dia acontecer, muitos não acreditavam. De fato, quando você promete lá 15 anos atrás uma obra que custa 400 milhões de reais, obra e equipamento, então fala assim, isso deve ser uma promessa, né, em vão, uma promessa que não vai realmente sair do papel. Mas de fato nós lutamos muito. Não foi fácil, Neto, não foi fácil, foi muitos obstáculos que nós tivemos nesse percurso, foi muita dificuldade, sobretudo dificuldade financeira do próprio governo do estado, mas graças a Deus conseguimos superar isso, contamos muito. Tivemos a contribuição muito intensa, muito decisiva do nosso ex-governador Romeu Zema e do atual também governador Matheus Simões. Foram peças fundamentais e hoje nós temos hoje só celebrar essa grande conquista. Não tenha dúvida, é o maior feito da história da nossa região, é um legado que vai ficar para a Teoflotone região, que de fato vai atender e salvar muitas vidas aqui nos nossos vales do Mucuri e Jequitinhonha.
0: 4 anos, são 4 mandatos, na verdade, né? E eu queria que o senhor falasse um pouquinho disso, né? Das dificuldades de estar encarando a vida pública, da satisfação de ver tantas pessoas atendidas nesses 4 mandatos. Fala, eu sei que vai ser rapidinho, gente, ele está com agenda cheia, mas se dá para resumir toda essa experiência.
1: Na realidade, quando você decide ir para a vida pública, você primeiro tem que ter, de fato, a certeza da empreitada que você vai enfrentar. E a principal é a renúncia que você precisa fazer. Se você renuncia às suas atividades profissionais praticamente, renuncia à assistência à sua família, você renuncia à sua tranquilidade normal que um cidadão comum tem, porque você vive o tempo todo por conta de atender agendas e compromissos da vida pública, que é muito intenso. Você precisa estar na Assembleia Legislativa votando os projetos, discutindo os projetos das comissões. Você precisa estar junto ao governo do estado, governadores, secretários, debatendo e reivindicando as ações da sua base eleitoral, das suas regiões. Você precisa estar nas cidades atendendo as demandas dos nossos prefeitos, dos nossos apoiadores, vendo de perto a necessidade regional de cada município para fazer uma importante defesa na Assembleia Legislativa e também no governo do estado. você precisa estar muito antenado com o orçamento do Estado para poder conseguir, de fato, acompanhar cada programa do governo e fazer a inclusão desse município nesses programas. Você precisa estar muito bem relacionado com os demais parlamentares para te ajudar também a alocar recursos na sua região. Então, é algo que requer muito tempo. Quando você chega hoje entregando resultados importantes como hospital regional, entregando resultados importantes como recursos na saúde, recursos para os hospitais, como também fortalecendo os nossos municípios com emendas parlamentares em valores bem acessíveis, né? Você observa que hoje, na grande maioria da cidade que nós somos votados, que temos prefeitos, nós temos colocado mais de 10 milhões de reais somente esse ano, entre 2025 e 2026. Então é algo realmente muito diferenciado, porque somos um deputado que trabalha muito pelo municipalismo, deputado municipalista, e esse deputado realmente abrange muitas áreas. E nós sabemos hoje que o Fundo de Participação vem caindo a cada mês, que o ICMS também vem caindo a cada mês, e o que o município tem, que a administração, o prefeito tem, são as emendas parlamentares, tanto de deputado federal como de deputado estadual. Então são essas emendas que fazem a diferença, que ajuda realmente o prefeito a fazer algo a mais para a sua comunidade, para a sua cidade e para a população de forma geral. Então isso nós temos que realmente entender e trabalhamos muito fortemente em cima dessas demandas, desses recursos que ajudam muito os nossos municípios. Mas aqui eu quero dizer que 4 mandatos, 15 anos de Assembleia Legislativa é uma faculdade, né? Na realidade, se aprende muito. Nós já passamos ali por mais de 300 colegas ali na Assembleia Legislativa, entre deputados que entram, que saem e tal. Prefeitos, muitos prefeitos, conhecemos várias regiões do estado de Minas Gerais e muito bom relacionamento com todos esses parceiros da vida pública. E isso nos coloca hoje numa situação muito de experiência, Neto. Experiência essa onde, quando você chega num hospital, quando você chega numa cidade, quando você vê uma administração pública, sabe exatamente ali qual a melhor sugestão que você pode passar para esse administrador, para aquele administrador, para que tenha um sucesso, pelas experiências já vividas em outros municípios, em outras administrações. A gente vai pegando ali as melhores experiências, mais exitosas, e entregando ali como sugestão aos nossos parceiros, aos nossos prefeitos, aos nossos administradores. Então, tudo isso faz com que essa vida pública de 15 anos de trabalho gere muito resultado. Para você ter ideia, além dos recursos investido na construção do Hospital Regional de Tioflotone, nós somando todos os recursos que foram alocados na nossa região e na nossa base eleitoral desses 4 mandatos, ultrapassa R$1 bilhão. Então, o que significou de resultado prático do mandato do deputado Neilano Pimenta ao longo desses 15 anos? Mais de R$1 bilhão de obra, de recurso alocado nos municípios da nossa região e das regiões onde são votados. Então, isso de fato mostra muito o resultado. Valeu a pena. Eu realmente me sinto muito realizado por essas entregas, realizado pela construção desse projeto e movimento educacional fantástico que nós construímos em Tioflotone na região, e também pela entrega do Hospital Regional, que é uma obra realmente que será um grande legado. E quero aqui só, para finalizar, né, dizer também um grande projeto que trouxemos lá para a cidade de Tioflotone, que é o programa Trilha de Futuro, com mais de 6 mil alunos já, entre alunos formados e alunos estudando. Um curso gratuito, um curso criado pelo governo do estado, que o aluno, além de estudar gratuitamente, ele ainda recebe uma ajuda de custo de R$400 por mês. Então, isso tem transformado também a realidade de muitas famílias humildes. Então, nós temos lá mais de 1000 alunos já empregados, oriundo da formação desse curso técnico em enfermagem e outros cursos técnicos. Hoje nós temos, por exemplo, na última semana, eu fiz a entrega de um cheque de 3.500.000 para o Hospital Santa Rosália, e lá, de emenda parlamentar, e lá eu contei uma moça de 20 anos de idade, Neto. Ela formou há mais ou menos 6 meses como técnica em enfermagem. Hoje trabalha hemodiálise Santa Rosália, recebendo R$ 3.750 por mês. O pai é mototaxista e a mãe é babá. A soma de salário do pai e da mãe é inferior ao que ela ganha, ou seja, uma jovem de 20 anos, por conta do curso técnico, já ganha mais do que a soma do salário do pai e da mãe. Ou quanto que isso vai representar de perspectiva de futuro de um futuro promissor, de um crescimento, de uma organização familiar em virtude da composição salarial.
0: A educação é o caminho.
1: Educação é o caminho. Não tem como você falar em transformar o seu município, a sua cidade, sua região, o estado, se não investirmos fortemente na educação. E essa mão de obra qualificada, ela tem gerado, de fato, essa transformação. Então, hoje, no título de futuro, é uma grande oportunidade que os municípios têm, de fato, de avançar, de crescer, de entregar, sobretudo, mais dignidade às pessoas e oportunidades, como também entregar para o mercado de trabalho mão de obra qualificada. É o que mais precisa o nosso empresário para que fomente suas empresas, que cresça, que realmente tenha mais motivação para investir cada vez mais no seu município.
0: Gente, e nós que somos de Carlos Chagas, a gente sabe, deputado, da importância que tem o Hospital Lourenço Bertinho. O Isalto, o vereador Isalto, está aqui presente no estúdio, ele sabe também da importância desse hospital. Nós todos dependemos no primeiro atendimento do Hospital Lourenço Bertinho e essas emendas são muito importantes. Eu sei que o senhor está com a agenda cheia, mas fica aqui o nosso agradecimento. E para finalizar, o placar do jogo hoje, Brasil, Japão e Brasil.
1: Bom, aí sugeri 2-0, né?
0: 2-0. Cruzeiro, o senhor tem cara de cruzeirense.
1: É só flamenguista.
0: Só flamenguista. Mas obrigado pela sua presença e parabéns mais uma vez.
1: Neto, eu te agradeço aí pela oportunidade de estar aqui mais uma vez falando na rádio. Quero parabenizar o seu profissionalismo como comunicador. Realmente é muito respeitado, que leva informação séria à população. Isso é fundamental para que as pessoas possam formar opinião através da notícia do seu trabalho. Parabéns. E eu queria também cumprimentar os nossos amigos e parceiros aqui da cidade de Carlos Chagas, começando pelo nosso amigo Isalto, é um grande líder, é um amigo que realmente tem trabalhado intensamente aí na busca de recursos para a cidade. A nossa vereadora Yoko, que realmente é uma mulher aguerrida, de muitas realizações, que busca cada vez trabalhar muito também aqui para o Carlos Chagas, nosso vereador Darlando Pena, que também é outro campeão no trabalho, que está sempre em contato com o nosso gabinete, buscando sempre atender a população, ao nosso eterno vereador Adilson também, está muito antenado com as questões da cidade, o Abné, o nosso amigo. Então são pessoas que usam do seu tempo, da sua sensibilidade humana para ajudar a população, e nós estamos muito conectados com as demandas que eles trazem para nós e, na medida do possível, procurando atender. Dizer também que nós destinamos aqui para a escola Geraldo Souza Norte o valor de R$100 mil para aquisição de equipamentos, novos equipamentos de venda parlamentar, e mais R$450 mil para a construção de uma quadra poliesportiva, para atender também a prática esportiva dos alunos daquele do Candário, importante do Candário. Além de uma van, que foi entregue também através de emenda parlamentar nossa semana passada, para transporte de pacientes, e também outras demandas, né, menores, que sempre o vereador Isalto tem nos solicitado, os vereadores Darlan, o vereador Yoko, o Abiné e também o Adilson, e nós temos buscado atender. E quero aqui reafirmar, Neto, o nosso compromisso de continuar sendo parceiro dessa importante cidade que é Carlos Chagas, de continuar atendendo e trabalhando para buscar alternativa de fortalecimento do Hospital Lourenço Bertinho pelo trabalho que eles fazem, um trabalho nota 10. E quando a gente vê um incentivo, um trabalho tão sério, a gente realmente tem o interesse de ajudar cada vez mais. Então, parabéns a você, parabéns à nossa população de Carlos Chagas. Não vou poder ficar longe, ainda tem mais duas cidades para fazer, tem que ser o jogo do Brasil, tem que torcer um pouquinho para o Brasil. Um abraço para todos, um beijo no coração.
0: Beleza, gente. Agora são 10h48 na Pérola Sicoob, informando a certa. Eu conversei com o deputado Neilando Pimenta, do Republicanos. Deputado, obrigado mais uma vez. Fico aqui e hoje tem um bolão da Pérola, hein? Não saia daí.
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0: Vai. Então, de volta, sucesso aí com Paula Fernandes. Aliás, Paula Fernandes não. Sucesso aí com. É Mari Fernandes, né? Sucesso aqui na Pérola. Cadê meu retorno aqui? Isso, agora eu tinha baixado o retorno. Aí, assim não dá, assim não pode, tá? E olha a galera que se liga na Pérola. Cadê aqui, ó?
1: Fala comigo, bebê!
0: Fala comigo, bebê! Bom dia, bom dia! Cadê você? Cadê vocês, meus amores? Olha, alusão aqui a Cy Oliveira. Hoje é aniversário da Cy, hein? Cadê os aplausos? Cadê os aplausos? Cadê os aplausos? Ô, Cy! Aplausos pra você, ó! Felicidades! Muitos anos de vida! Isso! Que essa data se repita sempre e sempre na vida de cada um, tá bom, moçada? Alôzão também aqui, quem tá ligado com a gente é a Márcia. Cadê ela? Cadê aqui a Márcia da Fazenda Sintra? Alô, Márcia, fala.
2: Oi,
0: comigo.
2: Bom dia.
0: Bom dia.
2: Eu gostaria de oferecer uma música pra Ana Cláudia, Neta, Luciene, Eliene, Cida, lá na Fazenda Itaúna.
0: Fazenda Itaúna.
2: Luciene, BR-418, Ana Cláudia aí.
0: Quem mais?
2: Cristela. Ah. Um ótimo dia abençoado.
0: Amém. Para nós.
2: Eu quero um forró. Eu não quero barquinho de ouro, não. Peço um forró bem bom de camisa suada.
0: Beleza. Camisa.
2: Mas de repente a rádio ficou muda, por quê?
0: Ficou muda, acho que voltou. Deve ter voltado aí. Acho que tá ok agora, né? Se não tiver, você manda mensagem. Tá muda ainda, você manda mensagem de novo que a gente resolve agora. Tá bom? Então, olha, vamos o som aqui, ela que é um forró, né? Mas antes, vamos o som aqui da Paula Fernandes. Aumente o volume, sim! Parabéns pelo seu dia!

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19: 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E aí, daqui a pouquinho é um jogo, hein? Tá chegando a hora. Vamos lá que é Petromax, é Supermax, é Hot Dog Reis. 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

0: Brasil, dali Brasil! Deixa eu ver se as músicas aqui. Deixa eu ver as músicas aqui que. Deixa eu ver aqui.
1: O... Gabriel Martinelli, Arsenal. Igor Thiago, Brentford. E
0: Paquetá. Vamos ver, vamos ver.
2: Vini, Cafinha, João Pedro, não.
0: Esse outro aqui é. Essa é massa, ó. Vamos lá, que essa é show de bola também, ó. Mostra a sua força, Brasil! Vamos lá, moçada. Olha, daqui a pouquinho tem Japão e Brasil. Que é fase eliminatória, hein? A gente vai pegar. Vai lá na Rádio Underline, Rádio FM Underline Pérola, pra você poder comentar no Bolão da Pérola. Tá? Pra você comentar no Bolão da Pérola. Gente, olha só, lembrando a toda a galera. Alôzão pro amigão da construção. 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Aquela argamassa que você tem que comprar, vai lá e corre, bicho. Corre agora que dá tempo ainda, tá? Agora são 11 horas e 30. 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Vamos lá, é o Bolão da Pérola, tá chegando a hora. Grande Marco Sul, Floquinho, que fruta é essa, Floco? Que fruta é essa, Floco? Rapaz, essa eu não sei o que é isso não, bicho. Deixa eu ver. É bom pra tosse, Floco? Tô precisando. Se for bom pra tosse, você me manda aí. Se for bom pra tosse, você me manda aí. Que já vou fazer a xaropada.
3: Ô Netão, bom dia. Eu tava ouvindo aí a declaração do nosso deputado Neylan Pimenta, cara. Parabéns pelo trabalho dele. Realmente vai ajudar nós demais, viu? E tô por cá, rapaz. Tô aqui. Já preparando pra assistir o jogo. Fala comigo, bebê.
0: Fala comigo, bebê.
3: Você mora do lado do meu lado esquerdo e não paga aluguel. Eu tenho dois lotes, fazer duas mansões ainda, viu, meu parceiro?
0: Valeu, meu garoto. Vamos lá.
3: Ô, Netão, beleza, meu amigo. Deixa eu falar com você um negócio aqui. Ô, rapaz, eu esqueci de te pedir você uma do Mira, né? Do Mira Osmar, rapaz. E eu quero Mirosmar, que é Zezé de Camargo e Luciano. Eu quero Mirosmar. Onde canta ele e Felipe Duran. Entendeu? A música chama-se Pedras. Aê. Essa é uma pedrada que eu vou tomar no chifre aqui agora. Rapaz, meu negócio é bom demais.
0: Nossa, você vai escutar, você vai gostar também. Vai tocar direto aí. Beleza. É fruta pão, né? Quem conhece aí fruta pão? Show de bola. Vou colocar aqui na sequência. Então, ó, gente, ó. Já. É o jogo da seleção. Você pode ir lá comentar. O pessoal tá mandando mensagem. Deixa eu ver se tem mais mensagem aqui. Isso. Neuzitão, um abraço, garoto. Bom dia. Obrigadão pela audiência. Curtindo o volume lá no talo. Então, ó. A você que não comentou lá ainda, dá tempo, tá? Então dê uma passadinha lá pra você comentar, tá ok? Então, amor da minha vida, eu vivo a te amar. 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Enquanto você não chega, bebê, canta, Mirosmar!

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3: Então, são 11 horas e 51 na Pérola Sicoob, informando hora certa. Vamos que vamos. Tá valendo o bolão da Pérola. Você viu a premiação, André Luiz? Bom dia.
4: Não só vi, bom dia pra você, os ouvintes da Pérola FM. Não só vi, como também falamos no sábado no Boteco Bar dos Amigos, né?
3: Vamos falar a premiação.
4: Ai, ai, ai, eu tô sabendo. Você caixinha sabe. De cerveja.
3: Que mais?
4: Pra quem só comentar, vai estar concorrendo um belo, delicioso lanche do Hot Dog Reis.
3: O senhor está desatualizado.
4: Então teve mais prêmio, porque até mais prêmios. É porque domingo foi nossa folga. Pera aí, eu tava de folga.
3: Prêmios, se o senhor, o senhor não pode participar, vou abrir um parêntese, tá? É, o senhor, agora quem acertar também vai concorrer, André Luiz, a 20 litros de combustível do Petromax.
4: Não tava sabendo, porque eu tava ouvindo a rádio, você chegou lá, 9 horas em ponto hoje, viu?
3: Não, chego todo dia. Talvez eu demore a entrar no ar, porque eu
4: tô na gravação. Você no ar aqui não, porque eu tô ligado lá. Cara, minha vida mudou totalmente. Eu dei vida de fazenda, né? Acordo cedo.
3: Tá vendo?
4: 4h39, eu já tava acordado hoje.
3: Vai estar lá no leilão, vendendo gado e comprando gado.
4: Não, gado eu não tenho, não.
3: Ah, me lembrei de.
4: Ligado não, ainda não.
3: Soró Silva.
4: Eu tô comprando aqui. E ele tá estourando, ele tá passando direto essa região aí, viu?
3: Ah, arrisca o placar hoje, André.
4: Vamos pro Brasil? Já que não sabe com o GG?
3: Eu coloquei vários placares: 3x2, 2x1, 2x0. E por aí vai, bebê! Olha, e tem bolão por aí, hein, gente, ó. Agora eu te peguei.
4: Diga aí.
3: Fala o endereço do Instagram da rádio. Tempo.
4: Rádio Pérola FM?
3: Tempo.
4: É, FM Pérola?
3: Não.
4: É porque o Instagram...
3: O senhor tem mais uma chance.
4: Instagram, o Instagram eu vejo pouco, deixar bem claro, viu? Ah. Eu vejo mais é o zap da rádio e o aplicativo. Tanto é que esse aplicativo eu tô compartilhando para várias pessoas. O Ronaldo Cantão tá espalhando ele.
3: É mesmo?
4: Já tá no Pina, já tá na colônia. Continua, Ronaldo. Porque me entende, gente, é tão fácil o nosso aplicativo. O Instagram eu admito que eu não vejo muito. Mas quando fala zap da rádio e o aplicativo... Esse aplicativo eu baixei para várias pessoas. Sabe com quem encontrei já baixei o aplicativo?
3: Quem?
4: Quanto tempo você não vê? Tá bom com a gente, no mesmo grupo. Mas com D.
3: Quem?
4: Que é aquele carinho, aquela atenção com a gente. Tá na loja. Pronto, olha as dicas que eu dei. Com D. Muito tempo você não veio, eu também não havia.
3: Tá na loja. Dete!
4: Deixa eu ligar de velho. Ela tá
3: com a loja. Ai,
4: gente. Quando eu aqui no Carlão Chaveiro, aí ela tá escutando a rádio, mas não tem rádio. Eu falei, me dá cá, filho, o seu celular. Me dê, pai.
3: Pra Dete. Ô, Dete, você lembra da Jamanta, Dete?
4: Ah, tá ouvindo lá no aplicativo.
3: Você lembra do personagem Jamanta? É. Você lembra, André?
4: Não tô lembrando disso, não, velho.
3: Do personagem da...
4: Sim, assisti.
3: A Dete falava da Jamanta de... Do Jamanta de...
4: Essa Dete é feia demais. Ela continua com aquela mesma energia, velho.
3: Me amo, mulher. Beijo na boca do estômago.
4: Quanto tempo não havia. Também não esquece de nós, sabe quem é?
3: Quem?
4: Tá bom com a gente. Começa com o M também, trabalha na loja.
3: Márcia.
4: Não esquece da gente, velho. Ela tem um carinho imenso por todos.
3: Olha,
4: nós.
3: O André Luiz hoje está trajando uma camisa do Galo.
4: E essa aqui tem uma.
3: Eu acho que me deu um.
4: Sabe, Não, essa daqui, cara, eu tenho
3: um. Assim, negócio, me deu um negócio
4: assim. Essa aqui eu tenho uma moto, porque esse aqui foi um jogo que eu fiz do Galo e ganhei original, velho. Então quer dizer, tem um valor sentimental muito grande.
3: É aquela coisa, né?
4: Não deu pra trazer um do Cruzeiro do seu.
3: Gosta,
4: aquela porra, vez, né? Da quem sabe a próxima vez.
3: Esse de Oticari. Esse de Oticari me deu um negócio ruim assim. Acho que, né?
4: Primeiro moto.
3: Primeiro manto.
4: Galo doido. Torcida vem do Brasil vem depois.
3: O áudio não tá legal no aplicativo, por quê, André?
4: Tá acontecendo direto com o GG também, não tava acontecendo, viu? Não tava acontecendo com o GG. Aconteceu com o GG também. No Boteco dos Amigos, sábado retrasado, a mesma coisa. Foi. O áudio desse microfone tava bom, o microfone das entrevistas não. Não sei porquê,
3: né? Deixa eu vou ver agora aqui ao vivaço, né? Por que que tá assim? Que a gente vai resolver, né? Deixa eu ver o áudio do André Luiz. Epa, que isso, papagaio? Não toca agora não, bebê. Aí não dá. Assim não dá, André Luiz, assim não pode.
4: Esse toquinho aí é Michael Jackson, uma coisa assim, mas que é isso?
3: Michael Jackson.
4: Toquinho gostoso. Quem gosta do Michael Jackson é o David lá da Manoel Peralta, nosso amigo David. Ele é fã.
3: Não tá saindo nada
4: aqui. Tô falando.
3: Não tá saindo nada.
4: Não é a primeira vez que acontece isso, viu?
3: O Lucas Chat veio aqui e mexeu, virou, desligou aqui a gravação e acabou que rebentou a.
4: Rachando, tá vendo? Aí.
3: Fala aí, André.
4: Oi, tudo bem pra vocês no aplicativo?
3: Quanto tempo que demora pra chegar, né? Aí você falando, ó. Isso.
4: Chegou, mas chegou. Perfeito. Agora sim.
3: Bom, vamos deixar aqui ligado. Ô, Eltinho, fala aí. Tu aí tá falhando, né? Eu acho que é porque o microfone do
4: Eltinho. O Eltinho não, o Robério, você tá sabendo, né?
3: O quê?
4: Do Eltinho?
3: O que tem?
4: Ele tava trazendo o Robério na frente da coisa do carro e você não soube, você tava lá, velho. Você tava lá, velho.
3: Bem que eu vi assim, ó.
4: O Lios postou no rapaz, Instagram dele. Tava na casa do Robério.
3: Quase que eu vou enganado.
4: E teve um prisão lá na cadeia da festa. O Robério foi advogado, tava junto com o Lios. Eu vi no Instagram do Lios. Rapaz, o Eltinho.
3: Olha. Tá melhorando aí, ó. Ainda tá falhando ainda, André. É porque você tem uma voz muito potente.
4: Eu não, GG Alves, que João Cumprimo deu um recado pra vocês, viu? Okay. Para de ficar com essa voz forte, tá trincando o rádio dele. Aí. Dá uma melhorada.
3: Tá vendo? Realmente tá complicado. Tá
4: depois do 15 vem cá.
3: Exatamente. Eu acho que a saída aqui tá muito alta. Por isso tá falhando, né? Ouça, gente, vocês que vão cobrar da gente, pelo amor de Deus.
4: Espera um pouco.
3: Faz uma ligação e cobra, mas não fica cobrando toda hora, não.
4: Ainda bem que é você,
3: assim,
4: né?
3: Assim não dá.
4: Eles falam, Neto, que bom cobrador é bom pagador. Como é que é o contrário, né?
3: Como é que é, André?
4: Dizem que bom cobrador não é bom pagador. Não é meu caso, não, viu?
3: É, né?
4: Eu gosto de cobrar as pessoas, mas também gosto de ser correto.
3: Exatamente. Aí, ó, seu microfone aqui já ficou baixo pra mim.
4: Aí.
3: Mas a gente vai chegando lá, tá? Aos poucos, a gente vai chegando lá e equalizando direitinho pra que não fique problema nenhum pra ninguém, né, Aloísio?
4: É o certo.
3: Pois é. Ô, Robério não, é...
4: O Eltinho, Robério.
3: É o Eltinho, né?
4: Sabe o sobrenome de Robério, não?
3: Ah, como?
4: Posso estar enganado, acho que é Robério Lacerda, né?
3: Lacerda?
4: É.
3: Eu não sei, realmente eu não sei.
4: Porque tem um irmão dele, Ronaldo Lacerda, então tem um outro irmão dele, Robson Cabral, ou Robson, que são gêmeos, né?
3: Ok. Tainá perguntando, será que vai ter telão na praça? Não informaram, né?
4: Não, Tainá, tô por fora, não tô sabendo de nada. Ela também perguntou pra mim no meu zap aqui, mas eu não sei que se vai ter telão na praça. Geralmente tá tendo, né? Mas hoje é meio de semana, aí um horário diferente, né?
3: Comercial. O Jeandre, coloquei 0-1 pro Japão.
4: O que, Jeandre?
3: Pelo
4: amor de Deus, velho.
3: Assim não, bebê, faz isso não.
4: Né? Eu sei que muitas coisas do país estão tá faltando sim, mas eu sou brasileiro, velho. Eu tenho fé. 2-1 Brasil aí, velho. Tá doido? Não, Jeandre, ele desceu gostar de Argentina, só pode, velho.
3: Pois é. Você viu o que o Júnior Capacete falou? Ele falou assim: olha, acho que é o tem um cara da Globo lá, esqueci o nome dele. É não sei o que, né? Esqueci. É um careca de bigode. É o bigodão.
4: Trabalha com o Paulo Nunes?
3: Esporte espetacular. Não, é um jornalista. Ele torce pra Argentina também. E volta e meia aparece ele com a camisa da Argentina e o Júnior Capacete saiu de perto. Ele falou assim: olha, você já viu algum argentino não, torcendo
4: não,
3: para o Brasil?
4: Não, não, não. A rivalidade é grande. Exatamente. Em tudo.
3: Aí ele pegou e falou assim: olha, vai. Aqui ele falou aquele palavrão e saiu de perto. Porque você imagina o que, é que eles já não passaram com o time da Argentina. Agora, eu vi a entrevista de um argentino, pensa num cara sensato. Ele perguntaram sobre Messi e Pelé. Ele falou assim: olha, eu tenho um grande enorme pelo Pelé. Eu vi jogar na sua época e não tem igual. Então, admiro muito o bom futebol e admiro o Pelé. Aí, perguntado sobre o Maradona e o Messi, ele falou assim: olha, eu admiro o Messi pelo futebol que ele joga, pela pessoa que ele é também fora de campo, né? Que o Messi não é aquele cara de holofotes e tudo mais. A gente vê em alguns casos, ele é muito reservado, né? Quando chega a gente para abraçar, ele fica... Não sei se é por medo, o que é, mas ele dá aquela afastada. O Cristiano Ronaldo já, pelo menos, não, ele abraça e tudo, mas, gente, não dá pra gente começar, André Luiz, a analisar alguém na frente das câmeras, né? A gente tem que analisar fora dela, né?
4: Eu vou mais. Nessa área de artistas, vamos falar assim, você tá falando assim de timidez do mestre, do Cristiano Ronaldo. Muita gente... julga Edson Gomes que ele é arrogante, que ele é prepotente. Eu conheço no dia a dia, Edson Gomes é muito tímido. É! E não é nas frentes das câmeras que você vai julgar.
3: Edson, você tá me ouvindo? Edson...
4: Nunes ou Gomes?
3: Não, o Gomes.
4: Tá. Ele é muito tímido.
3: O Edson Nunes é o gato. Ele tá mais bonito agora que ele tá na televisão.
4: Na televisão, né? É o ângulo da...
3: Edson, eu sei o que é isso porque eu também sou tímido. Tá? As pessoas não entendem nós tímidos. Eu sei o que você passa.
4: Ele é muito reservado também, deixar bem claro. Eu tenho amizade com a família Gomes. Já tive a oportunidade de dormir no escritório lá em Salvador. Já estive na cidade. Já conversei com ele. Foi várias vezes, né? Então, assim, depois que você vê fora do palco, fora de camarim, depois do show, ele é uma ótima pessoa. Recebe todos muito bem. Mas as pessoas não entendem. Da mesma forma, muitos artistas são tímidos, velho. Eles não querem receber aquela pessoa naquele momento. Eu acho que tem que respeitar. A gente tem visto no Brasil, o absurdo que tem sido no palco, o cara levado latada, velho. Você viu lá? Você viu o que aconteceu agora com unha pintada, não? O caso lá da mulher? Não viu, não, né? Colocando aquele dedão pra ele. Ele falou: olha, essa senhora aqui, ela falou, só até um tom assim, mais assim, né? Ele falou: essa mulher aqui, essa senhora, que essa idosa aqui, uma coisa assim que ele falou. Desde que eu cheguei, não foi, não. Eu mal comecei meu show e ela me mostrava os dois dedão pra mim e falou assim: ó, então você tá com 10, toma mais 2 aqui pra você. Ele chegou um momento que ele não suportou, velho, é humano. As pessoas têm que entender isso também. E outra coisa, muito julgamento, você conhecer a causa. Viu a polêmica agora do Gustavo Lima?
3: Qual?
4: De que ele não foi pra um show. E que ele, o prefeito o acusou de ladrão.
3: É, mas aí tem que ver o que aconteceu primeiro.
4: Dor de barriga, ele falou. E a Simone Mendes também teve, viu? São humanos, gente. São gente. Vamos entender essa idolatria exagerada de são humanos como você. A diferença é que eles estão em outros holofotes. Eles têm destaque ou na música ou no futebol. Mas são humanos como você. Eles passam pelas mesmas coisas que nós. Ainda que eles tenham uma conta recheada, podem passar pela mesma situação corriqueira sua. A Simone tava sofrendo de dor de barriga no palco, ela disse: ó, para, eu tenho que ir no banheiro agora. Ô, fulano, assume aqui. O cara demorando e ela... Gente, são humanos. O Gustavo agora, ele veio a público, ele falou porque ele não foi no show, ele falou que ele passou mal, ele estava com disenteria brava, ele ficou até Fortaleza, não aguentava. Outra coisa, gente, esses caras chegam num excesso de shows, é muito show mesmo. Muitas vezes, quando o cara está começando a carreira, são 2 shows por noite e precisam se deslocar. E nem todos têm o poder aquisitivo que tem o Luan Santana, uma Simone Mendes, um Gustavo Lima, que podem ir no jatinho particular. Ou de ônibus, de carro.
3: O que eu posso dizer sobre rede social, gente, é o seguinte. Às vezes a pessoa se apressa em ir lá e fazer um comentário, sem saber
4: da... Espera um pouco.
3: E há aquelas pessoas que nem estão por dentro do assunto, tem nada a ver com o assunto, ainda colocam comentários embaixo, sem saber de nada. A rede social, ela dá margem para que as pessoas que não têm coragem de falar na sua cara, né, chega lá e fala muitas abóboras. Eu não sei o que aconteceu com o Gustavo Lima, né? Não sei se o prefeito se precipitou.
4: Precipitou.
3: Não sei o que aconteceu.
4: E ele devolveu o dinheiro. Escuta o Bertão hoje de manhã falando, de forma oficial. Então, ele vai devolver o dinheiro. Foi só 1,5 milhão só.
3: Então, antes
4: ladrão, já foi tão rápido assim?
3: Então, antes de chamar o cara, ofender a pessoa dessa forma, ainda mais um artista do tamanho do Gustavo Lima, né? É, se você denegrir a imagem do artista daquele tamanho, bicho, que pode pesar sobre você com relação à justiça, é muito grave. Então, nas pequenas coisas que você vê alguém comentando na internet, se você não tem conhecimento da verdade, não opine sobre aquilo.
4: E não vale qualquer fonte também, não. Eles têm a mania de ver a fonte fake news. Tem tanto sitezinho fuleira.
3: Você sabia que em pesquisa, 70% das pessoas dizem que confiam mais na credibilidade do rádio do que da internet.
4: Da internet,
3: que... porque por causa disso.
4: Aparenta ser uma terra sem lei, né?
3: Você coloca o que você quiser.
4: E isso, escreve o que quer, posta o que quer. Não é assim, não. Outra, o prefeito tem que entender que é um tempo também para a pessoa se pronunciar, não é isso? Ele falou. O
3: prefeito da cidade. Qual a cidade que é?
4: Querubino, igual a nova cidade, Querubino, igual a nova assim.
3: O prefeito da cidade, a cidade onde o Gustavo Lima. Daqui a pouco chega alguém, não tem nada a ver com nada, não, viu?
4: Foi aqui não. E outra coisa, e teve uma cantora que veio depois do canal e falou assim: eu chorei por estar aqui no palco, chamou ele de acho que um nome dado aqui. Ela também foi infeliz, né?
3: Alôzão pro Roberto. Roberto, você tem que comentar lá no Instagram da rádio, tá? É Rádio FM _ Pérola. Ele dizendo: olha, nunca vi Pelé e nem Zico jogar. Pra mim, o Romário foi o maior jogador que eu vi jogar. Cristiano Ronaldo em segundo lugar.
4: Eu falei que o Romário é maior do que um fenômeno, tá concordando então nesse caso.
3: Não,
4: eu prefiro o Romário, mais decisivo. Eu prefiro o Romário mais decisivo. Desde a pequena área ali, ele era o cara, velho. Uma bola era um gol.
3: O Fernando era mais completo, mais velocidade.
4: Mas eu acho que na finalização, o Romário pra mim. E eu vi os dois jogando, né? Eu vi os dois.
3: Não é à toa que o fenômeno, apesar que o Romário jogou quantas Copas? Duas?
4: Eu me lembro de 94 e. 98, né? Isso. Que eu me lembro. Tava... 90, não sei se ele tava. Uma ele foi cortada.
3: 98
4: ele foi cortada. Foi cortada, então tá certo. Então foi 90 e 94? Na eliminatória, ele arrebentou daquela Copa 94.
3: Não, tava machucado.
4: Então pronto, então eu me lembro dele em 94, né?
3: É, que ele foi campeão.
4: Isso. Né? Aquele gol da Suécia, aquele baixinho.
3: Ele participou de duas Copas. Quais foram as Copas, Roberto? Fala aí.
4: 94, tem certeza.
3: 94 sim, mas parece que foi 91 que ele foi que
4: teve
3: briga com o Zico.
4: Isso, no dos banheiros lá, aquele negócio, aquela polêmica do Bahia, lembra?
3: Isso.
4: Agora, 93, que era eliminatório, ele arrebentou, né? Aquele corta o goleiro, lembra? Que o Brasil vai ou não vai?
3: Em 93, em 90, na Copa de 94, ele foi chamado nos dois últimos jogos, né? E aí ele jogou, acho que teve aquele drible da vaca, foi contra o Paraguai?
4: Uruguai.
3: Então, essa eu lembro. Depois ele foi convocado em 98, porém. Ele foi cortado devido à lesão. Deu a briga com o Zagallo e com o Zico. Em 2002, ele. Não, 90 estava machucado, Roberto. Olha, eu lembro perfeitamente. Inclusive, quem jogou foi o Careca, né? Que era o atacante em 90.
4: Jogou muito tempo na Itália, na Europa, não é isso?
3: Exatamente.
4: Que destacou no Guarani.
3: O Romário teve uma contusão séria em 90, e por isso que ele não foi para a Copa. Então, o que eu lembro do Romário jogando Copa do Mundo, em 94 jogou a Copa inteira, foi campeão. Em 2098 ele foi cortado devido à lesão também. E em 2002 ele implorou para que o Filipão o levasse e não levou.
4: Não levou só ele, como também o Ronaldinho depois, né? Mais lá na frente, Ronaldinho também foi cortado.
3: Em 94 jogou a Copa inteira, foi campeão. Em 2098 ele foi cortado devido à lesão também. E em 2002 ele implorou para que o Filipão o levasse e não levou.
4: Não levou só ele.

0: Pra conversar ali. Agora, Romário, você tá doido? Ele é muito polêmico, ele tá lá, né? Ele fala coisas, tem horas que não que nem deve. E já falando dessa seleção de 93 pra ir pra Copa do Mundo 94, Parreira, né? Foi a questão da situação de saúde dele, né, cara?
1: Exatamente.
0: Parreira não tá bem, não. Parreira não tá bem.
1: Alôzão pro Elton, mandou. Deixa eu ver quem que falou. Vou colocar ao vivo, viu? O que que você falou aí?
2: Vocês falando aí de Gustavo Lima, eu tava ouvindo outra rádio em Teixeira de Freitas esses dias. E aí o locutor lá foi pesquisar. Né, o que esses grandes artistas têm em benfeitoria para a comunidade, né? Roberto Carlos, por exemplo, não tem nada, não tem nada. É, e Gustavo Lima está entre os que mais ajuda a população. Então é um cara que veio de baixo, a gente tem que... Tem erro como qualquer ser humano, mas um cara bacana e tem projetos sociais.
1: Ah, ele está dizendo o seguinte sobre Gustavo Lima, que fizeram uma pesquisa para ver as benfeitorias que cada artista faz para a cidade e ele... Gustavo Lima está entre uns que mais ajuda. Tá?
0: Sim.
1: Ah, vamos abrir um parênteses aí, o Eltinho, porque às vezes o artista faz, mas ninguém sabe.
0: Ele tem que ir oculto.
1: É, ele citou que o Roberto Carlos publicamente não tem nenhuma. Tá? Ajuda a obra social. Mas tudo bem, cada um tem uma opinião sobre ajudar e deixar as pessoas saberem ou não. Eu acho que o artista, quando ajuda e quando ele mostra, tem um lado bom que isso influencia as pessoas.
0: Sim, também, se você, né? Não vou ficar falando assim, não faz. Eu vou estar me exaltando. Às vezes preciso fazer isso. Exatamente. Pra que seja de incentivo e o Gustavo faz sim.
1: Sabe por quê, Eltinho, que eu vou te falar isso? Porque é o seguinte: se eu pedir uma cesta básica agora, André, ele não vai me doar. Se o Edson Gomes pedir, ele doa. E falar que doa também, ele vai doar. Então por isso que.
0: Edson Gomes tá ganhando, tá bem agora, tá muito super.
1: Esse negócio... Eu pedi pra doar pra alguém.
0: Ah, né? Essa tá super valorizada, ele tem que doar muitas. Porque ele tá bem, tá melhor do que nós, viu? Edson tá bem, moço. Exatamente. Se passa, é humilde, veste aquela roupa simplesinha, não tem ônibus próprio, tem um carro, tem um carro lá, mas ele lá. Ah. O Gustavo faz sim. Eu vi um vídeo do Gustavo, ele levou a menininha, cara, dentro do avião dele.
1: É mesmo?
0: Diz que a menininha queria tirar foto, eu falei, vamos fazer mais? E ele falou assim, entra aqui.
1: Vou te falar um que ajudava muito, mas ninguém sabia, Faustão.
0: Faustão.
1: Ele não usava isso no programa.
0: Cara, que Neto, sabia o que o Neto faz? Ajuda muita gente, Neto. Neto é chato, fala coisa toda que não deve, mas ele tem um coração enorme, cara. Neto, da Band, comentarista, ele ajuda muita gente. Eu vi, tem gente que não sabe. Agora, o prefeito daquela cidade foi infeliz. Por quê? É 1.500.000, Neto.
1: Tem que ver
0: por isso. Não vai na hora que você vai também ter tempo. Tem os trâmites, é muito dinheiro. Você acha que com Pix devolve 1.500.000, Neto?
1: Um artista como o Gustavo Lima não iria fazer isso, pelo tamanho.
0: Olha o patrimônio que tem o Gustavo, cara. Gustavo não ia dar o perdido desse cara, né? Nem se fosse R$1.500, cara. Outro dia também eu vi, sabe o quê? Olha, deixa bem claro, o Roberto Holiday sabe coisa. Mas eu também leio e assisto muita coisa. Não tem o Léo Foguete?
1: Sim.
0: Olha a vida do artista, gente.
1: Ah, aqui o falando que o áudio melhorou, Andrei.
0: Valeu, Eltinho, meu querido.
1: É porque Netinho deu jeito. Se não tiver uma camisa 10, não vai.
0: O Eltinho, ele é técnico de som também. Mas vamos lá. Então, Léo Foguete. Ele viajando.
1: Léo Foguete.
0: Parou perto da casa de uma senhora. Ele falou, dona, pelo amor de Deus, deixa eu tomar um banho aí, porque não vai haver tempo. Gente, esses caras vivem mais na estrada do que em casa.
1: Verdade.
0: Ele falou assim, ele ia demorar, ele falou assim, se ele não tomasse banho naquele momento, ele ficaria 2 dias a mais sem tomar banho. Ele falou assim, dona, eu tô fedendo. O que ele fez por ela? Não falaram valores. Fez um pix generoso pra ela, porque naquele momento salvou ele, é um artista. Outro dia eu vi também, aqui na região nossa, aqui pro lado da Conquista, aqui, aquele menino, o cantor, Felipe Araújo. A equipe dele parou, sabe por quê? Porque tinha um cara integrante, já tinha muito tempo que não via a família. Parou, abraçou a tia, os irmãos e seguiu viagem. Foi assim, ainda que foi poucos minutos, mas foi o quê? Matou a saudade.
1: Matou a saudade.
0: Era a oportunidade.
1: André Luiz, vamos falar um pouquinho do jogo? Olha, nós falamos, né? Você já esqueceu os prêmios do bolão?
0: Não. Agora esqueci mais não.
1: Please.
0: Vamos lá então. Olha, quem comentar, apenas comentar, vai estar concorrendo um belo lanche do Hot Dog Race, que fica na pracinha do Cruzeiro 3, isso, na entrada do Sagres.
1: Cardápio
0: maravilhoso.
1: Maravilhoso.
0: Eu já comi vários cachorros quentes de lá, todos são ótimos.
1: Não, você falou errado. Não é o cardápio maravilhoso. O cardápio é maravilhoso.
0: Maravilhoso.
1: Isso.
0: Valeu, Marcelo e Tânia. E Dona Aziz, que nos escuta direto, viu? Beleza. Abraço pra ela. Vamos lá.
1: Beleza. Quem acertar o placar?
0: Quem acertar o placar vai ganhar uma caixinha de cerveja.
1: Concorrer.
0: Vai ganhar uma caixinha, vai concorrer com uma caixinha de cerveja do nosso Petro Max,
1: não
0: é isso? Ou é do Max?
1: Não, caixinha de cerveja do Max.
0: Vou chegar no Petro Max. Petro Max serão 20 litros
1: de combustível.
0: Tá vendo? 20 litros.
1: Não, vou falar com você. O menino inteligente.
0: Não, basta só basta uma vez só pra mim.
1: Cadê os aplausos? A memória. Os aplausos pra você que eu vou deixar aqui.

0: Isso. Basta só uma vez pra me decorar, viu, gente? Uma vez.
1: Manda um beijo pra você também, a Roberta Holiday.
0: Eu sou fã dela, viu, velho? Eu escuto pois a bagunça de vocês aqui em casa. Toda...
1: Aqui passa a assinar agora Roberta Holiday Dias.
0: Mas por quê?
1: Por quê?
0: Dias.
1: Por que Dias?
0: Por que do Dias?
1: Você casou, ué.
0: Ah.
1: João Dias ou Roberto Holiday?
0: Jesus Mário vai pegar ela. Jesus Mário.
1: Mas falando sobre o jogo, André, você acha que como vai ser o jogo aí do Brasil e Japão?
0: Pra começar, o Japão tem um conjunto formado. É. Rapaz, eles usam das artes marciais. Você viu como ficou os jogadores da Suécia? Teve um lá, cara, que ficou com o pescoço vermelho, viu? Não vai ser que jogadas, cara, jogadas fortes. Eu tô preocupado, viu? Integridade física dos jogadores.
1: Alguém do UFC, o Anderson Silva.
0: Vai ser um jeito, porque os caras deixaram um lá com o pescoço vermelho. E que jogo embaçado foi. Parece que o Japão venceria a Suécia. Falando primeiro do Japão, gente, e fazer uma análise que eu tive a oportunidade de assistir. É, Japão e Suécia, que jogo bom, eu gostei demais do jogo, velho. O jogo foi um jogo muito técnico ali, equilibrado. Japão tem um conjunto. E eu concordo com o que os comentaristas estão falando. Japão tem um conjunto, joga junto há mais tempo. Essa seleção brasileira nossa, ela foi formada há pouco tempo. E mais, até dias atrás, antes da Copa, o Ancelotti, antes da convocação de forma oficial, ele não tinha um time. André, você está falando, sim. Tanto é que foi cortado muita gente por lesão ou jogador que falou assim, esse vai e não foi, alguns, Pedro. Alguns, Pedro
1: exemplo,
0: não foi.
1: Por exemplo, o jogador ex-Palmeiras, como é o nome dele? O Estevão.
0: Estevão, foi cortado, né?
1: Exatamente.
0: Que menino bom de bola. Pra mim ele é melhor do que o Endrick, viu, gente? Ele é mais versátil,
1: eu acho
0: mais
1: que, leve. Poxa, partindo o Neymar nos cascos, hein? Nessa seleção.
0: Vai, tá entrando, tem que entrar aos pouquinhos, sim, tem que entrar, gente. Ele tem que ter forma.
1: Imagina ele, né... Como ele estava lá em 2022, está ótimo, né? É, realmente, o Neymar faz falta ali, hein? Ele
0: convida... Não há outro jogador brasileiro mais completo que o Neymar, vou te deixar bem claro. Bate falta, bate pênalti, cobra escanteio, cria, finaliza. Muitas vezes ele perdia muita bola, acho que precisa ter chegar alguém e dizer, olha, tem que soltar às vezes a bola. Se o seu companheiro estiver bem colocado, é melhor você tocar, dar o passe, do que você achar que todas as jogadas... Você precisa resolver, filhinho. É o que acontecia no Hulk, no Atlético. O Hulk muitas vezes perdia muita bola, perdia a bola, chato, reclamava. Ele é muito humilde fora de campo, ajuda muita gente. É um cara muito solidário, mas muitas vezes tudo passava pelo Hulk. Não era assim. Futebol precisa entender que há coletividade. Jogo de formiguinha. E a seleção, individualmente, pode resolver. Quem tem comido a bola, jogado bola? Vinícius Júnior. Pronto. Aquele tal Diego Igor Thiago, que jogador ruim, cara. Foi convocado.
1: O sucesso lá do Vini se deve também muito ao técnico.
0: Claro.
1: A forma que o técnico colocou ele, porque antes, a forma dele jogar mais atrás, daquela linha de fundo ali da esquerda, ele era um alvo fácil, né? E sem aquele jogador, sem o Neymar, sem aquela referência, quem está sendo o Ancelotti elegeu para ser essa referência, o craque da seleção? O nosso querido Vini, né? Então o Vini nunca jogou tanta bola na seleção, não tá jogando
0: como agora, comendo a bola, comendo a bola.
1: A coisa do Vini do Real Madrid, né? Tá sendo na seleção.
0: É o que a gente falava, se o Vinícius Júnior esquecer essa questão do racismo, ela existe mesmo, vai existir sempre, infelizmente, no mundo, em torno do mundo. Muitas vezes preocupado que vem gritos, né, de fora da arquibancada, muitas vezes é um jogador que joga para ele, tem que jogar para o conjunto, e mais. Não só o Vinícius Júnior, vamos destacar também, acho que o Douglas Santos, que jogador bom, hein? Ele tá jogando bola, que lateral. Eu acho que o sistema defensivo ainda a gente tem uma desconfiança. O Alisson, vou deixar aqui que eu cobro muito, já foi bem nesse jogo, hein? Seguro. O Alisson foi seguro. Porque você sabe quando o goleiro foi bem, quando ele é acionado. O sistema defensivo ele é completo, mas muitas vezes ele tem falha. Se a bola chega no último defensor, quem é o último defensor? O goleiro. Porque os defensores de linha... Cabeça de área, os dois zagueiros, os laterais também de contenção ali que podem voltar, erraram. E o Alisson foi bem, deixar bem claro, viu?
1: Ok, eu vou fazer aqui, André. Vamos dar uma analisada na trajetória do Japão até aqui, tá? Pra ver como o time se portou. Num grupo que tem, você lembra de qual aí? Brasil, Haiti,
0: Marrocos
1: e
0: Escócia.
1: Escócia, tá? Deixa eu pegar aqui a primeira fase, porque. Seria agora a fase dos 16 avos, né?
0: Muito bem, eu chegar agora esse ponto, não é mata-mata, não.
1: Não é mata-mata.
0: Esse agora é 16 avos, é mata-mata. Não diga assim, não é oitavas, melhor dizendo. É mata-mata. E esse que agora são 48 seleções, aí né?
1: Pra não ficar feio,
0: isso.
1: Falar 16 avos, que ficar esquisito. E todo mundo tá usando segunda fase.
0: Segunda fase.
1: E depois da segunda fase vem as
0: oitavas. Que antigamente eram compostas por 32 seleções, não é isso?
1: Isso.
0: Ficavam 16, agora é o contrário. Agora tem as terceiras melhores colocadas, foram várias. É isso?
1: Qual grupo tá o Japão, hein?
0: Eu nem sei. Vamos deixar destaque aqui. Cabo Verde, viu? Parabéns, Cabo Verde, cara. Cabo Verde. Cabo Verde, seleção iniciante, a primeira Copa. Japão. E agora tá aí na próxima fase, velho, Cabo Verde?
1: O Japão tá no grupo F, tá? É, o Japão empatou com a Holanda, bicho.
0: Holanda,
1: tá? 2-2. Depois o Japão... Lembrando que teve um amistoso com o Brasil e o Japão, que o Japão virou. Na época o técnico acho que era o Fernando Diniz, né?
0: Você que passou lá, foi rápido na passagem dele.
1: É, André, meteu 4-0 na Tunísia.
0: Tunísia.
1: É, Holanda que meteu 5-1 na Suécia, certo?
0: Certo.
1: Na última rodada da fase de pontos, o Japão empatou com a Suécia. Né? Ah, bom, acho... Eu tosse no milagre. O favorito aí é o Brasil,
0: na minha opinião, né? O Brasil é favorito pela história que tem, pela tradição. E tem peças individuais que podem resolver o jogo a qualquer momento. Eu não tô falando de conjunto de entrosamento, não, gente. Tô falando de peças. Tem times. E querendo ou não, esse momento da seleção lembra muito futebol brasileiro. Muitas vezes não tem conjunto. Tem um cara que decide o Atlético, viveu muitos anos nas costas de quem? Do Hulk.
1: É, o Floquinho falando assim: nunca mais vou ver o Brasil ser campeão. Vai, Floquinho. O futebol mudou muito. É, outro, eu tava vendo, a gente vê algumas bobagens na internet, o cara falando que o futebol, por isso que Pelé, Maradona e Zico jogaram muito, porque o futebol antigamente não tinha tanta marcação, era mais fácil. Ô, bebê! Como é que era mais fácil, neném? Se os caras não tinham a fisiologia que tem hoje, os caras não tinham o alojamento que tem hoje,
0: a estrutura que tem hoje,
1: não tinha como viajar sempre de avião, era de ônibus, a bola pesava 300 quilos.
0: Camisa pesada, bola pesada, gramado não, lama.
1: Coisa, André, o futebol, a gente tem que analisar, por exemplo, todos os adversários estavam no mesmo nível, pelo menos os de ponta, o mesmo nível de estrutura, era igual. Né? Aí agora tá mais pegado, tá mais marcado, está. Mas e outra coisa, taticamente hoje tá muito mais desenvolvido que antigamente, porque antigamente não tinha lá tantas imagens, não tinha como você analisar tanto o adversário, não é?
0: Quando você vê um jogo pelo canal 100, você vai no YouTube, você vai ver o que a gente tá falando, né? Canal 100, vai lá no YouTube, canal 100.
1: Não tinha tanta marcação, mas tinha outras dificuldades. Hoje tem mais marcação, exige-se muito fisicamente.
0: Muito estudo.
1: Mas tá tudo ali, ó. O cara vai ter que jogar bola.
0: Meu amigo, antigamente, eu tinha livros que eu lia, né, de almanac, de times, falando. Quando o Atlético fez o Mundial, participou na Europa, foi de navio. Diz que tava tão frio que tinha que esquentar um gelo lá, derretido. Os caras queriam colocar na mão algo quente pra aguentar jogar. O Atlético foi lá no Mundial lá fora. Não foi campeão, participou. Alguns falam que é Mundial. Campeão do gelo, por isso que fala. Foi em 1950. Vamos lá. Se tratando de futebol... Parabéns, obrigado. Até derreteu, né? Que é muito calor. Mas tudo bem. Vamos lá. Eles falam tanto do Palmeiras que é campeão. 51, o Atlético também. Se for o Atlético cobrar, a FIFA for reconhecer, 50 foi o primeiro time brasileiro a fazer uma excursão via navio, que demorava dias e dias para chegar lá na Europa. Olha a dificuldade. A chuteira, cara, era pesada. E a bola era uma bola pesada. Aí foi evoluindo. Hoje, qual é o barato do futebol? Qual é o gosto do futebol? Você vê gol, não é? Eles têm que estudar o levantamento de uma bola. Uma bola que o goleiro vai ter dificuldade. Aquela jabulana aquela vez, aquela polêmica.
1: Jabulane.
0: Tem que sair. Que dá 3 dedos, a bola pega um efeito diferente.
1: Jabulane. Ó, meu amigo Dedé e Neto. Marcos Dedé vai colocar mais uma
0: intimidade coisa. Intimidade comigo aí, Dedé. Tá muito íntimo.
1: Na casa dele?
0: Não.
1: Olha, fala a verdade.
0: Olha, pra você ter ideia, ele convidou eu e o GG domingo pra comer um pato.
1: Você foi?
0: Não.
1: Tá vendo, Marcos? Chega dessa além você aqui nos bastidores em off, que o que você posta, o seu almoço é só virtual.
0: Não, eu não dessa além em off, não. Fala aí.
1: Você chama, ele não vai.
0: Eu e o GG, a gente fala no ar.
1: Fica falando em off aqui, né? O seu almoço virtual e tal. Tá vendo? Tá vendo
0: como esse você homem...
1: chama? Vem aqui, ninguém aparece.
0: Esse homem tem uma culinária perfeita, velho, porque...
1: Gastronomia.
0: Ele deve ter estudado assim na França.
1: Voltemos ao futebol. O que que acontece? Gente, vamos analisar. André, senta e analisa.
0: Tô fora.
1: Por exemplo.
0: Tá com fome já?
1: O futebol, Aloysio, o futebol ele vem evoluindo. Certo? E aí.
0: Certo.
1: E aí, o que que aconteceu com o Brasil? Parou no tempo. Porque da forma que se joga o futebol hoje, tem que ser muito coletivo. Uma andorinha só...
0: Não faz verão, não faz acabei verão. De falar conjunto.
1: Até porque isso, as linhas de marcação estão mais próximas. Hoje tem o zagueiro que acompanha o atacante com a mesma, praticamente com a mesma velocidade, com grande porte físico. O futebol mudou. Então não tem como, no passado, um craque resolver. É tanto que, por exemplo, lá na base hoje, por que ninguém faz camisas 10 mais como o
0: cara tem que voltar, né?
1: É tradicional. Sabe por quê? Porque o mercado não quer.
0: Não quer.
1: Então o cara na base.
0: Todo mundo tem que marcar. Exatamente. Todo mundo.
1: Então por isso que Vampeta jogava demais. Porque Vampeta era aquele volante moderno. Ele marcava e
0: a. Podia sair, você pode sair pro jogo.
1: Aí eu vejo o Toni Kroos da Alemanha.
0: Sim.
1: Né, que era aquele cara que marcava e armava a seleção. Bicho, o Dunga fez isso, ó. E ninguém. E a gente dizia, além do pobre do Dunga, a gente acha que o cara é craque só do meio pra frente. Mas hoje, do meio pra trás, o cara tem que ser craque também na sua posição. Desde o goleiro. Né? Porque a gente vê milagres, verdadeiros milagres do goleiro operando. Não é à toa que o Cruzeiro, por exemplo, sempre teve uma tradição de um craque no gol, porque já fomos campeões várias vezes assim.
0: Para começar, teria que ser assim, né? O Atlético demorou a pensar, fazer assim, né? Muito tempo ficou com goleiros mão de alface, não, eu me lembro.
1: Galo trouxe goleiros.
0: Mas lá atrás, mas não tem.
1: Antes do Vitor era quem?
0: Antes do Vitor passou tanta gente ruim, cara. Passou...
1: Você não lembra. Fala que você não lembra. Fala logo que você não lembra.
0: Não lembro, antes do Vitor. O Vitor teve tal de Juninho mão de alface. Ah. As goleadas que o Cruzeiro colocou no Atlético foi com os goleiros ruins. Aí eu disse: olha, o Atlético foi lá no Grêmio, ficou até devendo um bom tempo o Grêmio, trouxe o Vitor. Aí resolveu. Foi na era Vitor que o Atlético começou a ganhar goleiro. Depois veio esse Everson, que é maravilhoso. Melhor do que o Vitor ainda, viu? Porque o Everson é completo. Ele bate pênalti, ele pega pênalti. Ele faz gol. Moço, ele resolve a parada, ele chama a responsabilidade pra ele. Infelizmente, por estar em Minas Gerais, como foi com o Fábio Cruzeiro, não foi pra seleção.
1: Ok, o Marcos Souza.
0: Ah, você deixava ficar o dia todo aí, velho. Ai, meu Deus, já tô com a barriga até cheia aqui.
2: Meu amigo André, né, particularmente. Meu amigo André. Rapaz. Mudou, o futebol mudou, o mundial mudou. Antigamente, tinha neguinho que chegava na Argentina, pá, Brasil era o país do futebol, hoje é bosta, nem o quê. Você tá entendendo? Tipo assim, eu acho o seguinte, que a pessoa que joga futebol, pra mim, até hoje, o maior fenômeno do nosso Brasil, pra mim, tem fenômeno. Pra mim é Ronaldinho Gaúcho e pronto. Tchau, obrigado.
1: Aí, dizendo que o maior jogador brasileiro é o Ronaldinho Gaúcho.
0: Aí, tá. Pronto.
1: Isso. Que é isso, Leandro? Você mandou pro lugar errado, bebê. Mandou um comprovante de pagamento aqui.
0: Ué, se você.
1: Se você quiser mandar pra mim, eu mando pix agora.
0: É, oi.
1: Agora. Ele já pagou. Eu não vi, não, viu,
0: Leandro? Torcezinho cortadinho lá tem, viu? As delícias, lá tem.
1: Ah, rapaz.
0: Lá tem várias coisas gostosas. Cadê aquele queijinho, Jean?
1: Não, também. Não me diga isso.
0: Torcizinho cortadinho pra farofa.
1: Não me diga isso que eu passo lá.
0: Temperado.
1: Por que você não passa lá?
0: Aí eu tenho parada dura. Você sabe onde me encontra, você tem meu endereço, mas você não passa lá.
1: Então, gente, é isso, né? O futebol mudou
0: muito. Bobeou a gente bimba.
1: Nós ficamos pra trás, André Luiz.
0: Há muito tempo.
1: Tática, creio eu que os técnicos gringos vindo pra cá... Somou muito.
0: E ter somado.
1: Apesar que os técnicos brasileiros reclamam, mas um dado. Qual técnico? Tem quantos técnicos brasileiros na Copa?
0: Nenhum, né? Então pronto, põe prova.
1: Então aí já não tem o que falar, né?
0: Acho
1: que os gringos que vieram, por exemplo, o Abel, o técnico do Cruzeiro, o técnico agora do Flamengo, o próprio Ancelotti que está aí, eu acho que vai trazer um ganho tático enorme para a seleção.
0: Concordo, acho que...
1: E para o futebol brasileiro.
0: Muitos estudos, os brasileiros pararam no tempo, porque sentou em berço esplêndido, né? Brasil, país do futebol. Brasil, sim, de títulos... Mas há muito tempo não tem enchido os olhos, não tem tido conjunto, não tem tido craques.
1: Sem falar que nossos craques levam muito treino no samba e pagode. Por exemplo, você vê o Messi e o Cristiano Ronaldo jogando nessa altura em grande, em alto nível, você vê a diferença, por exemplo, do Ronaldinho Gaúcho, que cedo abandonou a carreira. Você vê o próprio Adriano
0: Imperador, cedo, cara.
1: Abandonou a carreira. E o fenômeno também teve as lesões, né? Mas ele gostava de uma guacinha também.
0: A noitada, né? É a night, André, é a night.
1: Um cigarrinho. E tem o menino Ney, né? Eu acho que vocês pegam muito no pé do menino Ney. Acho que ele é profissional. Ele tem as escapadinhas dele, mas pela
0: fama que
1: ele
0: tem... Não, só tem aniversário da irmã dele, ele não vai no treino, só isso.
1: Pela fama que ele tem, menino Ney, você é muito ajuizado. Porque se fosse moar, se fosse beber aqui com essa grana... que você tem, meu filho?
0: Só 6 bilhões só.
1: Só? Pois é.
0: Um 6.
1: Troquinho.
0: Patrimônio dele atualmente.
1: Gente, vamos sair. Algo mais, André?
0: Acho que parabéns à seleção Cabo Verde. Você falou, você analisou a seleção do Japão em relação ao confronto com o Brasil. Vamos agora analisar também um pouco da seleção do Cabo Verde. Cara, olha o grupo. Tinha Espanha, Uruguai, Cabo Verde está, Uruguai não está. Aí, Uruguai.
1: É, Uruguai. Foi o Uruguai que, tá, que o Bielsa?
0: Marcelo Bielsa, é louco. Nossa, Bielsa. O
1: Bielsa tá, tá
0: saiu de novo, cara, primeira fase.
1: Você fala comigo que o Felipão tá ultrapassado. Ultrapassado
0: é outro.
1: Bielsa.
0: É.
1: Eu tava vendo.
0: Podia ter parado há muito tempo.
1: Eu tava vendo o Mauro César descendo a lenha no.
0: Chato também esse cara, hein?
1: Descendo a lenha no Felipão, dizendo: pô, o Felipão tomou de 7-1. E quem é que vai parar pra ouvir o Felipão? O Felipão agora é comentarista na Globo. E, aí eu falei assim: bebê, né? Campeão do mundo em 2002. Vários títulos estaduais em 2002. Vários títulos estaduais. Vários títulos brasileiros. Vários títulos da Copa do Brasil. Levou Portugal para a Copa do Mundo e deixou numa posição que Portugal nunca tinha chegado. E você sabe mais de futebol do que o Filipão, Mauro César? Ô, bebê,
0: aí eu acho, né? Esse cara um cara muito arrogante. E tem um vídeo agora na rede social. E ele é aquele Lasmar, é? Que era da Globo, é isso, não é isso? Acho que é o nome daquele cara, Thiago Lasmar, que era da Globo.
1: Thiago Lasmar?
0: Aqui tem um comentarista aí que faz nas redes sociais. Um vídeo antigo que Mauro César Muniz, César não gostou, que chamou de Maurinho, viu?
1: Rapaz. Ah, você tá falando do Pilhado.
0: É, o Pilhado.
1: Ele... O Pilhado é muito chato.
0: Mas aquele Mauro César é pior.
1: Você acha?
0: Porque, Maurinho,
1: é uma briga.
0: Já pensou você falar comigo? Andrezinho, tal.
1: Não, o senhor já teve umas espinhadas de vez em quando aí que a gente teve que acalmar o senhor.
0: Não, fica me chamando de apelido da Dedé, tal. Não me importar, não, mas Andrezinho, você me chama Dezinho, Branquinho. Não sei o que, eu me apelo, Luizinho. Eu vou apelar porque você retrate comigo, viu?
1: O senhor saiu. O senhor saiu uma vez no ao vivo.
0: Ah, porque você fica as piadinhas, né? Boba. Rapaz, você tem que fazer piada. Piada interessante, piada que não vai denegrir também é racista, viu? Eu tô estudando, gente. Tanta coisa, vou te falar, vamos lá. Então, assim, eu acho que tem umas piadinhas que não é necessidade. Fala de você, da sua vida, tal e tal, mas sem desmerecer o outro. Agora, chamar de André Beijo a Luizinho. Ah, você. Não gostei, não, viu? Você conserta essa colocação e Luizinho ficou muito feio. Maurinho vem de quê? De Mauro. Diminutivo de Mauro. Maurinho.
1: Desnecessário.
0: Aí ele achou ruim, aquele cara lá é chato. É, mas o outro é pior. Esse cara, esse Mauro. Não, César, esse acha o bambambam do futebol, cara.
1: E ele mexeu com a pessoa errada. E o Pilhado é Pilhado, né?
0: Chama Pilhado, né?
1: É.
0: E assim, eu tenho assistido, eu gostei da Cazé, Neto, que experiência, viu? Gostei da Cazé TV. Achei muita emoção. O narrador lá é muito bom, viu? Eles tiveram, acho que 17, 19 milhões.
1: Eu acho que ele grita demais.
0: Não, ele é bom. Melhor do que Everaldo. Por que a Globo não coloca Vilani, cara?
1: Não, ah, fica isso eu concordo
0: com insistindo com esse cara aí.
1: E não é só da Cazé TV, não. O GE TV também, o Jorge Igor.
0: Jorge Igor.
1: Grita demais.
0: O melhor era o Luiz Roberto, mas devido ao problema de saúde, afastou ele, correto? O
1: melhor narrador do Brasil, pós-Galvão.
0: Acabou. Acabou o Luiz Roberto. Agora, mas que o Vilani passa muita emoção, a leitura do jogo. Por exemplo, lá na Globo, no Globo Globo, tem uns lá que não dá, né? O Rogério Corrêa, o Assis, que é o jeito, tem ele, né, velho? É mineiro, aqui em Minas Gerais, tal.
1: Tem outro cara, tem uns camaradas, ó, pra você ver, o Vilani é bom. O Everaldo também é bom.
0: Mas não tem aquela emoção.
1: Você é ridículo!
0: Só que não tem emoção do Vilani. Agora, você tá falando aí, tem o Antero Neto, que eu te falei, no Sport TV, tem assistido, tem acompanhado, muito tem bom. Lá, tem emoção, contra todos. Esse Paulo Andrade, muito bom. Não tá usando Paulo Andrade na Copa. Acho que colocando aquela mulher lá, não é contra mulher, mas para narrar futebol não dá, não, gente. Copa do Mundo ainda?
1: Eu não gosto daquele que eu queria falar, gente.
0: Diga aí, é tanto assunto, gente.
1: É, até me fugiu aqui.
0: Mas já tem mais de uma hora de programa. Se vier aqui, demora a vir. Mas quando vem, gente, é assunto demais.
1: É, eu não gosto... Ah, esqueci o que eu ia falar. Não, tirou aqui. Gente...
0: É a idade, isso é normal.
1: É verdade.
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1: Gente, olha, pra encerrar. Se você... Ó, a gente vai desativar lá os comentários antes
0: Sim.
1: do jogo, tá? 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Grande Marcelo, a Tânia, lanche delicioso, ainda com cardápio mais completo, tá maravilhoso. Como é que é, André?
0: Maravilhoso.
1: Tá vendendo. E mais 20 litros de combustível.
0: Muito bom, né? Já pensou?
1: Dá pra poder abastecer a Joaninha quantas vezes?
0: Ela deve pegar uns 14 litros, né? 1,5 praticamente. É.
1: Vamos arredondar pra 2,
0: né? Dá pra andar bastante.
1: Exatamente, comente lá. 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Dê uma passadinha lá pra você poder.
0: E vai cuidar dessa tosse, viu? Vai
1: cuidar, tomar um gengibre.
0: Vou te dar o que é bom pra tosse.
1: O quê?
0: É o ditado que fala.
1: Ah, tá.
0: Vou te dar o que é bom pra tosse. Você vai pegar manteiga mucuriga de Carlos Chagas para todo o Brasil.
1: Anote aí, você que está
0: tossindo. Café. Também.
1: Café.
0: Coloca ali, dá uma misturada e manda para dentro.
1: Beleza.
0: Porque se tiver algum um resíduo lá dentro, alguma coisinha que está guardada no peito, tem que jogar para fora, filho.
1: Joga para fora, joga para fora.
0: Agora, limão, hortelã-pimenta e mel também, muito bom.
1: Muito, muito bom.
0: Gengibre agora que o pessoal tem feito esses chás aí, quentão, quentão. Só quentão só álcool novo, gente. Não, esquentou só o álcool, tem uns que é só o álcool, né?
1: Eu não gosto de. Assim, eu tomo mel, tô tomando por causa da tosse, mas não gosto de mel, você acredita?
0: É, você tem que fazer um mistureiro com outras coisas.
1: Eu gosto de muito doce, eu gosto de
0: essa preço. Imunidade sua tá muito baixa. Muito
1: baixa, é verdade. É verdade, é verdade.
0: É o frio. Não fez frio esse ano, vou deixar bem claro. Hã? Fez dois dias de frio. Dois dias. Ao extremo? Dois dias. Acabou.
1: Já tem uns dias aí que eu falo assim.
0: Foi dias mesmo, dois dias. Agora o que tem chamado a sua.
1: É porque o senhor tá lá no seu palácio de carpete.
0: Não tem nada disso lá, não. Lá faz frio lá, porque lá tem muito.
1: Em casa, tranquilo.
0: Não, eu saio lá fora todo dia cedo, moço. Agora o seguinte. O que tem sido surpresa para nós, e graças a Deus, inverno e chover, hein? Estiais.
1: Não, eu falei.
0: Chuvada boa, viu? Tem lugar que choveu 10, 15 milímetros, viu?
1: É verdade, é verdade. Gente, então, balança Brasil, porque vai ter aí o jogo da seleção.
0: Eu gosto do negócio daquela também, Fé Brasileira.
1: Fé Brasileira.
0: Que é a cara do povo brasileiro, velho.
1: Qual que é essa? Quem canta?
0: Vem o sonho colado do brasileiro.
1: Ah,
0: vem dizer no Canadá. Sou da América Latina, não sou estrangeiro.
1: Chiclete, é o Bel.
0: Verde amarelo, tem a fé brasileira.
1: Alôzão, nosso querido.
0: Não canta não, Marcos Sul vai apaixonar, que ele ama a gente cantando.
1: É verdade. Alôzão pro nosso querido Gordo lá da oficina.
0: Tá ó, lindinho, o nome bonito também, né, moço?
1: Ele é bonito também, né?
0: Alessandro Cabeleireiro também não perde um programa, Gueba.
1: Gueba. Ele só não manda mensagem. Eu queria que ele mandasse a mensagem.
0: Alô, Solução Pecuária, Beto Mamed, Sirlei, Heitor, Mira também tá por lá, Cauã, Augusto, abração pra vocês aí, boa tarde.
1: Eu vou ver se na próxima Bolão da Pérola eu consigo uma camiseta da Cavalgada, né? Dia 19.
0: É, vai ser dia 19,
1: né? Dia 12 de julho vai ser a
0: Cavalgada. Tem vários pontos vendendo aí, né?
1: Sai de onde?
0: Do nosso amigo Gebão Xangri-Lá.
1: Eu vi o Gebão onde? Lá na festa da Coisa do Carro. Valeu, Gebão! Um abraço, meu garoto. Tá? Vamos lá, Fé Brasileira, música escolhida pelo André Luiz. Então vamos balançar, Brasil, que hoje é dia de você torcer. Tomara que seja um jogo tranquilo, que a gente já faz um gol logo de cara.
0: E que passa pra próxima fase, que o povo tá amando esse horário agora aí, né?
1: Dali, Brasil! Valeu, meu povo! Valeu, valeu!
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0: só comigo assim, ó.
1: Faça o que quiser.

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0: Obrigado. Obrigado. Um, dois, três, tchau.
1: Vamos explodir esse negócio agora, galera.

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0: Ergue as mãos lá em cima do alto. Pra gente receber um cara muito especial pra todos nós. Um ícone. O loiro mais amado do Brasil.
1: Oh, oh, oh, oh.
0: Com vocês, Saulo Fernandes!

0: Vitória! Aplaude o louro aí! Aplaude o louro! Aplaude o louro! Aplaude o louro! Aplaude o louro! Esse é fera!
1: Ei! Três ídolos aqui em cima, três ídolos, três referências completamente diferentes e complementares. Palmas para esses três caras e essa banda também maravilhosa. Que prazer nesse palco, velho, que honra, que honra.
2: Como a gente diz lá na Bahia, fora do comum e mesmo assim sendo comum.
1: É isso.
2: Isso que importa, né?
1: É isso.
2: Pra você eu sei que é isso. Salão!
1: Reizinho!
3: Tá legal, galera, chegamos!

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0: Para você, muito boa tarde. Obrigado pela sintonia, obrigado pela companhia. O abençoado Neto Fernandes saiu junto comigo na hora do esporte, né? E deixou a nossa programação no Spotify, passando só axé, ritmo de Copa, né? Mas estou chegando por aqui, daqui a pouquinho vou trazer a nossa programação sertanejo, bom demais.
1: Tá pensando o quê? Tá pensando o quê?
0: Para de sorrir. Ótima tarde para você, obrigado pela sintonia, obrigado pela companhia, agradecendo a Deus, em primeiro lugar, pelo ar da vida, pelo dom da vida, segunda-feira, começo de semana, final de mês também, hoje é 29 de junho de 2026, amanhã 30 de junho, o último dia do sexto mês do ano. Deus está presente, Ele é Deus, Ele é digno de honra, de glória, de louvor e de todo poder. Obrigado, Jesus, obrigado, Senhor Deus, até aqui o Senhor tem nos ajudado, nos guardado e nos protegido. O Senhor é Deus, é o nosso Deus, é o Deus eterno, imortal, invisível, mas real. A Ele a honra, a glória, o louvor, o poder. Uma alusão especial para minha esposa, amada, querida, lá em casa, me ouvindo. Beijão para você, minha esposa, Karen, te amo muito, meu amor, minha companheira todas as horas, tá ligadinha com a gente, abração. Oh, boa tarde, obrigado pela sintonia. Vamos organizar tudo aqui, colocar um apoio cultural. Daqui a pouquinho vou voltar trazendo o nosso sertanejo bom demais na nossa Pérola FM. Boa tarde pra você.

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17: Na nossa Pérola, um minutinho para 5, para as 17 horas. Boa tarde para você, meu amigo. Boa tarde para você, minha amiga. A partir de agora, o nosso sertanejo bom demais, o melhor da música sertaneja, moda de viola, daquelas clássicas, né? As universitárias mais novas, as modas de viola, as raiz. Boa tarde pra você! Hoje eu estive lá na farmácia, eu encontrei com vários ouvintes, né? Que maravilha! E recebi o calor de cada um e pra mim fica o respeito, a dedicação, não é isso? E a dedicação, o respeito pra com todos, né? Dona Nilza aqui do Olegário Maciel, o Edson também, né? Ainda o Zé Júlio, um abração pra vocês, viu? Obrigado pela atenção, carinho. É, a irmã dela, Maria. Alô, Maria. Abração, Maria. Boa tarde. Também a Rosa, mãe do cowboy da Travessa Bela Vista. Também conversei com ela lá na farmácia. E o Márcio recebe todos muito bem. Eu estava por lá hoje e pude ver vários ouvintes por lá. E bateu um dedinho de prosa, né? 5 horas em ponto. Olha a hora da certa. Se cobre a partir de agora. Moda de viola sertanejo. Até pertinho, 19 horas. Espaço dito pela Voz do Brasil. Nosso WhatsApp 33999-27-0067. A seleção ganhou no sufoco, mas deu. O que eu joguei o placar? 2-1. Brasil ganhou de virada. Alusão João Cumprido da Sumida, Dona Ana, lá pertinho da padaria Carla. Milionário José Rico. Vontade dividida. Minha primeira de hoje. Boa tarde a você.

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2: 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Valeu, Marciano. Aí pertinho tem um Jordas. Alô também, Cleidinho, na rua São Geraldo, Dona Ana. Alusão também ainda a Tereza, mora aí pertinho, né? Ruas MN, Nega, seu Wilson. Um alusão a Dona Maria Desgraça. Alô, Sueli. Rua Manuel Peralta, seu Negro, Dona Maria, paz do curador, Marquinhos Cabeção. Rua Manuel Peralta também, David. Abração, David, Claudiquinha. Rua Dona Chiquinha, Lucimauro, Patrícia e Maria. Boa tarde. 5:11, olha a hora certa, Cicobi.
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2: Rua Manuel Peralta, seu Negro, Dona Maria, paz do curador, Marquinhos Cabeção. Rua Manuel Peralta também, David. Abração, David, Claudiquinha. Rua Dona Chiquinha, Lucimauro, Patrícia e Maria. Boa tarde. 5:11, olha a hora certa.

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0: Grande Leonardo é uma figura, hein? Humilde demais do povão. Não mudou a forma de agir, né? Porque muitos, a fama sobe a cabeça rapidamente, né? E deixa de ser humilde, passa a ser arrogante. Arrogância, né? A soberba. 5h39, olha a hora da Cersei com a Nilza. Tá ligada com a gente, viu? Lá na rua Milton Campos. Rapaz, eu fico muito feliz quando a pessoa é grata, né? Ela mandou um áudio pra gente agradecendo pelo alô.
1: Obrigada de ter lembrado de nós aqui na rua Milton Campos. Aqui a gente, meu irmão não sai. Quando dá essa tarde assim, ficar sair lá no calçado com o radinho ligado, que acha? Muito obrigado. Que Deus abençoe todos vocês.
0: Valeu, Nilza. Você não colocou o nome do seu irmão aí, viu, Nilza? Bota um abraço pro seu irmão aí, viu, Nilza? Nilza é mãe da Neia. Alô, Neia. Alô, Nilza. Milton Campos. 5h40. Olha a hora, hora certa, Cicobi. Um abraço para você de casa, do trabalho, do carro, do centro, das fazendas, da Pérola Online, através do nosso aplicativo Rádio Pérola FM. Quarta-feira é dia do boteco, do bar, dos amigos. André Luiz, GGA, os maluquinhos do Brega. O melhor da música brega, aí você vai falar com ele, ó.
2: Ei, GG, toca um brega rasgado, toca!
0: Eu junto com ele, nós iremos tocar muita música brega, viu? Na quarta-feira, o Boteco Bar dos Amigos, todas as quartas e sábados. Vamos trazer mais música boa na nossa programação? Vamos lá, vamos lá. A gente só escolhe música a dedo, né? Fazer um programa bacana. Alôzão na rua Machado de Assis, Beco da Fumaça, né? Alô, Carminha, Poliana, Paloma, né? Alôzão ainda, Dona Dalgisa, o Zezão. Ótima tarde pra vocês. Obrigado pela sintonia, obrigado pela companhia. Alôzão lá, seu Zé, topa tudo, Alex, seu Zé, Dona Inácia, Dandara, Alex, Alex Júnior, Braulio, Lindauro, Cleusa, Dona Inácia. Valeu, gente! 7 de setembro, Dona Norma. A avó da Claudinha, Dona Norma, 7 de setembro, seu Zé da Boda, Dona Geralda, Lúcia, Graça, ótima tarde ao Pio Sil, também lá na MGC 402, Jorjão e Lena, não é isso? Um abração para vocês, né, 7 de setembro, viu? Também, na 7 de setembro também, Jorjão e Leda, né, Lena, não, Leda, alusão na 7 de setembro, Pretinha, Neuzitão, Ângelo, 7 de setembro, Luquinhas, Tó, Dona Ana, Nirley, valeu, 7 de setembro, alô, Beu, cara do Bar do Beu, né? Alissa, Paulinho, Viola e Elane, valeu 7 de setembro, valeu Milton Campos, obrigado pela sintonia, Dona Geralda, São José da Boda, Graça, Lúcia, alusão Léo Altas Horas da Rua São Paulo, Lohane, Miguel e Gabriel, valeu gente, Rua São Paulo tem Mike, tem Cláudia, alusão Rua São Paulo, Dedão e Sandra, alusão a Casa do Logás, Logás Cida, alusão do Misé Viana, na Rua São Paulo, né? Alusão Rua São Paulo, Lia, João Batista e o Gabriel, trazendo Renato Teixeira, Carga Pesada, 18 para 6, para 18 8 horas, né? Hora certa, Cicobi.

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7: 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Abração lá pro MacGyver, o pai dele aqui na rua São Paulo, né? Hermógenes. Alô, Hermógenes, abração. Boa noite, quase boa noite, né? Boa tarde ainda. 18 horas é boa noite. Faltando 11 para 6 para as 18 horas. Olha a hora, hora certa. Cicobi. Uma alusão especial lá pro Luiz do Bar do Poeiras. Alô, Luiz, um abraço para você, viu? Luiz tá ligado com a gente lá do Bar do Poeiras, né? Abração, Luiz. Ótima tarde a você, pessoal do Poeiras Bar. Alusão, Zezinho, sempre com grandes eventos, grande cavalgada. Um alusão aqui na rua BH, o Marco Sul, ele tá conectado com a gente. Catatal mandou um áudio para mim. Será que ele tá me ouvindo também? Abração, Catatal. 11 para 6 para as 18 horas. Olha a hora, hora certa. Cicobi.
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4: 2 minutinhos para 6, para as 18 horas. Olha a hora, meu amigo e minha amiga. Meu amigo Catatá, o Eduardo também, abração, viu? Boa tarde, quase boa noite. Valeu, Catatá, meu querido, gosto demais. Pessoa maravilhosa esse Catatá, viu? Abração também, Eduardo. Boa tarde para vocês. É o Bar do Culeira, né, meu amigo Luiz? Luiz, grande instrutor de autoescola, né? Valeu, Luiz, um abraço para você, viu? Luiz tá ligado com a gente, o Bar do Culeiras. Alô, Bar do Culeiras, agora sim. Boa tarde para vocês. Ô, Luiz, para vocês aí, tem essa música e tem ela também em moda de viola, né, sertaneja, aí vai encaixar aqui. Dama de Vermelho na voz do Milionário e José Rico. Valeu, Luiz, um abraço para você, viu? Boa tarde, Luiz do Bar do Culeira, né? Depois tem João Carreira e Capataz, Bruto, Rústico e Sistemático para o Marcosul na Rua BH. Valeu, Marcosul. Tem música boa no ar, abração a todos, boa tarde.

Edson e Hudson na nossa programação, galera coração, 6:07, olha a hora da certa, Cicobi. Boa noite pra você, obrigado pela sintonia, obrigado pela companhia. Vamos lá, o seu amigo André Luiz na nossa programação Sertanejo Bom Demais. Até pertinho das 19 horas, porque tem um espaço cedido para a Voz do Brasil, né? Vamos trazer mais música boa, nosso WhatsApp 33999-270067. Trazendo Henrique Gabriel, Instinto Animal, ainda Teodoro Sampaio, Ruela do Eno. 6:08, olha a hora da certa, Cicobi, boa noite.

0: com a arruela. Ô, gente, pelo amor de Deus, quem tá com a arruela doendo, devolve aí, né? 6h15, olha a hora na certa, se cobre. Alô, minha amiga Maria, lá na Estação da Luz, na Rua 3, mãe da Tita, né?
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0: 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Ô, gente, pelo amor de Deus, quem tá com a arruela doendo, devolve aí, né? 6h15, olha a hora na certa, se cobre. Alô, minha amiga Maria, lá na Estação da Luz, na Rua 3, mãe da Tita, né? Alô, Rua 3, alô, lá o pai de Israel, Kelezinho, Alessandro e Laninha, Rua 3, Maria Alice, os filhos dela, Ivan, na Fazenda Manoa, Lucas, na Fazenda Saudade, alô, acho que Henrique também, né? Abração, gente, Cida Gugu, na Rua 3, Estação da Luz, alô, Rua 2, Roberto, Mercearia Porto Sol, Edmar, Dona Maria Ilza, Jaqueline, alusão, Ivone Camila, só Tarcílio, Dona Zefa, valeu, Estação, um abração, Ivone Camila também sempre tá ligada, boa noite. 6h15, olha a hora certa, Cicobi, trazendo Ataíde Alexandre, Laço Aberto, Bruno e Marrone, já não sei mais nada.

Bruno Marrone na nossa programação, já não sei mais nada, alusão da minha amiga Daniela, Helena também, abração Helena, Daniela, 6h22, olha a hora da certa, Sicoob, até pertinho das 7 da noite, o sertanejo bom demais, seu amigo André Luiz, ótima noite pra você.

0: Bruno e Marrone na nossa programação. Já não sei mais nada. 6h24, olha a hora. Hora certa, Cicó. A Maria tá ligada correndo na rua 3, Estação da Luz, né, Maria? Um abraço pra você, viu? Boa noite. Vamos trazer mais música boa, César e Paulinho. Meu endereço, Barrerito, onde estão os meus passos. Até pertinho das 7 da noite. 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Quarta-feira é dia do Boteco do Bar dos Amigos. André Luiz, Gejá, os melhores da música brega.
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0: Barreirito, onde estão os meus passos na nossa programação? 6:30, olha a hora, gente, hora certa, Sicoob. 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Ainda mais quando vem com a vitória tão difícil, 2-1 de virada. 6:31, olha a hora da certa, Sicoob.
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0: Trazendo Leonardo, amor de novela. Daniel, pra ser feliz, vai lá pra Maria Alice na rua 3, Estação da Luz. Também pros filhos dela, Ivan e Lucas. Uma alusão na rua 4, Estação da Luz. Lá, Joana e Tono, Cristiano e seu João. Alô, João. Alô, Cristiano, alô, seu João. Túlio e Getúlio, Beleu do Forró, Bem Viver. Jusilé, Pequena Lara, valeu, rua 4, valeu, Estação da Luz. Depois tem Cleiton e Camargo, Você, Amor e Eu. 6:31, olha a hora certa, Sicoob, boa noite.

0: Marco, você, amor, e eu. Alô, meu amigo Divani Torres, um abração, Divani. Boa noite, sempre tá ligado com a gente. Alôzão, o Peba, pai da Amanda, lá pertinho do bar do Saudoso, tinha um pego. Valeu, Peba, valeu, Amanda. Um alôzão especial, meu amigo Valdeci, Peixaria do Barão, no Mercado Municipal, 988-356235. 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Vamos trazer mais música e música boa. O Eduardo Costa, Vida Sem Alma, eu gosto muito dessa. Vai pra Maria Neide, vai pra Laís e Kelly, pro Gilberto Loura na Tocantins. Alô, Loura, Dona Maria, Chiquinho, que é a, né, Sergina, Chiquinho, também Chiquinha, alusão Dengoso, alusão Negão, a família. Eduardo Costa também vai pra minha amiga Jurena, Roberto Carcará, Santinho e Dona Nenzinha na Rua 4, a Maria, mãe da Maricela, do Lucão, Mercadinho Baratão, Marcelo, Casa Limpa, alô Samuel. Eduardo Costa, Vida Sem Alma, também vai pra Neude, né? Lá do bairro Lagoinha, alô Neude. Vai pra Cleonice do bairro Laria, Luciana Francisca do Sagres, alusão lá pro sítio, né? Dona Valda e João, alô João, Dona Valda e também Nice, um abração pra vocês, viu? Fazenda Pampulha, Riqueza, Marlene, Dinha, Aveline, Ávila, Pedro Henrique, Davi Lucas, alusão Bairro Olaria, alô Sérgio, Muri Brega Brasil, Lindauro, os filhos, alusão Bairro Olaria, Dricas, Adriana, Alberto, Luísa, Dalila e Camila, alusão também pro Caboclinho, Máquina, Bairro Olaria, Santos, Drinks, Balô, Santinho, um abração, Santinho, boa noite.
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0: Eduardo Costa, nada mais, nada menos, que música maravilhosa, Vida Sem Alma, vamos curtir? Curta junto comigo.
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1: que vai chegando ao fim. Com a graça de Deus, eu volto amanhã, primeiro, depois das 15 horas, horário normal amanhã, a festa 104. Aí à tarde, depois das 5, Sertanejo Bom Demais. Que Deus abençoe todos vocês. Daqui a pouco, um espaço cedido para a voz do Brasil, não é isso? É daqui a pouquinho, viu? Ótima tarde, obrigado pela sintonia, obrigado pela companhia, trazendo Mato Grosso e Matias, Tentei Te Esquecer, essa é minha última de hoje. Já já, o espaço é dito para a voz do Brasil. Obrigado pela sintonia, obrigado pela companhia. Lembrando que mais cedo na Copa do Mundo, o Brasil eliminou o Japão, 2-1 de virada, e agora vai para as oitavas de final. Não era oitavas ainda não, viu? Era 16 avos, não é isso? Mato Grosso e Matias, Tentei Te Esquecer, minha última de hoje. Alô, Santos, Drix Bar, vai pra você, meu querido, abração, boa noite. Daqui a pouco os passos cedidos para a Voz do Brasil, um abração a todos, boa noite, fiquem todos com Deus, tchau, tchau.

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7: Cento e quatro mil.

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